0: fazendo justiça a esses mais de 1 milhão de trabalhadores que todos os dias estão dentro de um galpão, colocando a mão em resíduos que quase ninguém quer triar e poder assim ter recursos para mudar a realidade do seu trabalho, aumentar a renda, fazer a economia circular prosperar nesse país.
1: O projeto que torna permanente e aumenta os incentivos fiscais para a indústria de reciclagem seguiu para a análise do Senado. Da Rádio Câmara de Brasília, Antônio Vital.
2: Segurança Pública.
3: Sargento Faur do PL defende a ampliação do policiamento nas rodovias e divisas do Paraná para impedir a entrada de criminosos e o tráfico de drogas no estado. Ele afirma que é preciso aumentar o efetivo da Polícia Militar diante da defasagem de servidores nas ruas.
4: Para Sargento Faur, a redução dos índices de criminalidade depende da valorização salarial e de incentivos estruturais para os operadores da segurança pública. Ele propõe a construção de presídios de segurança máxima que proíbam benefícios como visitas íntimas a detentos de alta periculosidade.
3: Hélio Lopes, do PL do Rio de Janeiro, apresentou o projeto que zera o imposto de importação sobre armas de fogo adquiridas por militares, policiais e outros agentes de segurança pública. O deputado explica que a proposta vale para profissionais da ativa, aposentados e militares da reserva ou reformados.
4: Segundo Hélio Lopes, a medida facilita o acesso dos agentes a equipamentos importados mais modernos e adequados às suas atividades. O projeto mantém ainda exigências de registro, comprovação funcional, rastreabilidade e fiscalização do armamento pelos órgãos competentes.
3: Adilson Barroso é um dos autores de PEC que admite, em caráter excepcional, a redução da maioridade penal para casos de crimes hediondos e de crueldade extrema contra pessoas e animais. Ele aponta que a responsabilização depende de avaliação individualizada.
4: Para Adilson Barroso, a medida busca dar resposta mais efetiva a crimes como estupro, latrocínio, tortura e homicídio. O parlamentar garante que a PEC mantém o respeito ao devido processo legal, a ampla defesa e a condição de pessoa em desenvolvimento.
3: Felipe Beccari, do Podemos de São Paulo, é um dos autores do projeto que cria o crime para quem organiza e transmite práticas de maus tratos a animais por meio de comunidades virtuais. A proposta também pune quem financia ou incentiva esse tipo de conteúdo na internet.
4: Felipe Beccari entende que a medida busca combater grupos que divulgam atos de crueldade contra animais, inclusive mediante pagamento. O texto prevê ainda penas maiores nos casos em que houver lucro com a prática ou morte do animal divulgada em redes sociais.
3: Paulinho da Força, do Solidariedade de São Paulo, é autor de projeto que aumenta a pena para furtos e roubos cometidos por criminosos que se passam por prestadores de serviço ou utilizam falsa identificação profissional.
4: O deputado explica que a pena para furto qualificado passaria a variar de 4 a 10 anos de prisão e a de roubo qualificado de 8 a 14 anos. Paulinho da Força afirma que a ideia é proteger a confiança da população em profissionais legítimos e reforçar a segurança pública.
3: Termina agora o Jornal Câmara dos Deputados, produzido pela Rádio Câmara, com trabalhos técnicos de Everson Urani e apresentação de José Carlos Andrade e Márcio Aquilissardi. Uma boa noite para você.
4: Uma ótima noite. A Voz do Brasil volta amanhã.
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0: em ponto, ótima noite pra você de quinta-feira. Tudo certo por aí? A partir de agora o Baú da Mix tá no ar. O relógio volta no tempo e a cada música traz de volta uma lembrança, né? Até aquele que marcou um grande amor, uma viagem inesquecível, os amigos, aquela pista de dança e momentos que continuam vivos na memória. Se liga aí que no baú desta quinta tem pra você o kit mix com copo e squeeze. Pra você que é fã do melhor mix do Brasil, só mandar o seu nome completo usando a hashtag kit mix pro nosso WhatsApp 11983408000. Aerosmith pra começar.
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American Idiot. O grande sucesso que marcou o retorno da banda em 2004. A música é uma crítica à influência, né, da mídia e do clima da época, e acabou se tornando um dos maiores hinos do rock dos anos 2000. Clássicos que nunca perdem a força aqui no Baú da Mix. Será que essa letra continua atual? Pode acreditar que sim, mais do que nunca. 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Manda o seu nome completo usando a hashtag kit mix que você concorre a esse kit com copo e squeeze. Já já rola o resultado.

0: presente pra você daqui a pouquinho, viu? 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É só mandar sua inscrição pelo WhatsApp da Mix no 11 983 408 mil, usando a hashtag kit mix, que você já concorre, combinado? O baú não acabou não, continua, e agora tá chegando Paralamas do Sucesso.
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0: Uma edição do Baú da Mix com a Kate Bush com Running Up That Hill. Valeu todo mundo que participou. Vamos liberar pra você aquele kit mix com copo e squeeze. Quem tá levando? Parabéns pra você, Andréia Cardoso. Final do fone 2202. Aí, Andréia, se deu bem, parabéns. Aguarde que a equipe da Mix vai entrar em contato com você. Acabou aqui, ó.
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0: Mix 11.5 tá no ar, o mix acústico. Swedish House é a máfia pra começar.
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1: Mix 11:23, fechando o Mix Acústico com Maroon 5, She Will Be Loved. Valeu todo mundo que ouviu, todo mundo que participou aqui do Mix Acústico. Amanhã cedinho tem mais na Mix.
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0: Tio Drake, Hotline Bling, depois do intervalo, vai rolar aqui na Mix No Break, são 2 horas de música direto, não vai perder, hein? Eu volto já já.
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0: Mix 12:01, virou o dia e a trilha sonora da sua madrugada tá no ar. Seja pra quem tá trabalhando, pegando a estrada, vencendo a insônia ou simplesmente curtindo o silêncio da noite, né? Agora são 2 horas de música direto aqui pela Rede Mix de Rádio pra todo o país. E a gente vai decolar com a Dua Lipa, Levitating. 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

0: Mix meia-noite 22, Sia e Shampoo, Tip Thrills aqui no No Break, 2 horas de música sem intervalo. Essa foi a Sia com o Shampoo, né? Essa música, ela quase deixou de fora do álbum dela. No fim, ela resolveu gravá-la, chamou o Shampoo pra uma nova versão e o resultado foi um dos maiores sucessos da carreira dela. O No Break continua, só hit atrás de hit na Mix.
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0: horas de música direto sem nenhum intervalo comercial? Acabou não, continua. Ed Sheeran agora.
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Only We Know aqui no No Break. 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

0: aqui é Simone e eu quero pedir a música do Backstreet Boys, Everybody.
1: Fala galera da Mix, que é Valdir. 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
2: Mix, e agora a gente dá aquela turbinada na programação. Se prepara pra curtir mais um Super Mix. Só tem música legal, então aumenta o som pra curtir. Vamos lá.
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2: 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Mixe agora, mix acústico. Você vai ouvir o melhor das versões acústicas das músicas que você já conhece aqui da programação. Um bom dia, cheio de boas vibrações e a certeza de que hoje vai ser um dia incrível. Bora fazer essa manhã ainda mais especial. Tá no ar, o mix acústico.
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0: e a gente tá aqui pra fazer a trilha sonora do seu dia. O dia inteiro você acompanha a Mix. E pra começar, nada melhor que o Mix Acústico, né? Essa edição acabou.
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6: 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Tá ligado na Mix? Destacando a situação para as próximas horas nessa sexta-feira, que será de céu claro, parcialmente nublado, sem chuva, máxima chegando a 30 e a mínima em 14 graus. 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

e é a continuação das aventuras do famoso personagem da queridíssima Turma da Mônica, e será estrelado mais uma vez pelo ator Isaac Amendoim. Aliás, o filme anterior foi um enorme sucesso, realmente. É espetacular, é emocionante. Então

0: Sardade, tá? 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

0: Pez, você terá sua recompensa, viu? Tem um sextor te esperando hoje. Bom dia e tem mais som pra você aqui na Rádio Mix. 8 para 7 agora.
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13: 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Excelente sexta-feira pra você. De trânsito bem tenso ainda pelos lados da Washington Luiz em direção à Avenida Brasil. Mais cedo rolou um acidente envolvendo uma moto na altura da Penha em direção ao centro da cidade, passarela 15. Quem segue pela linha vermelha saindo de Caxias vai encontrando melhores condições, apesar do trânsito intenso na cabeceira do aeroporto internacional. 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

1 no nosso site e aplicativo. Eu sou Mônica Bittencourt e eu vou ficar junto com você curtindo as velhinhas da nossa programação no Baú da Mix, que tá começando agora. Hoje é sexta-feira, né? E a gente já começa o dia numa vibe diferente. E a gente abre com esse clássico do Oasis, que dá nome ao documentário que vai mostrar os bastidores da turnê que reuniu novamente os irmãos Gallagher. Vamos nessa? Oasis, Stopping Crying Your Heart Out, no Baú da Mix.

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14: A Honda atingiu um marco histórico no Brasil. Já são mais de 10 milhões de motocicletas Flex One produzidas no Polo Industrial de Manaus, consolidando a liderança da tecnologia biocombustível no mercado nacional. A inovação estreou em 2009 com a CG 150 Titan Mix, a primeira moto produzida em larga escala no mundo capaz de funcionar com gasolina e etanol. Hoje, a tecnologia está presente em 9 modelos da marca e já equipa cerca de 65% da linha fabricada no país. Além de permitir ao motociclista escolher o combustível mais vantajoso, o sistema ajuda a reduzir as emissões de CO2 quando abastecido com etanol, reforçando a busca por uma mobilidade mais sustentável sem abrir mão da confiabilidade. responsabilidade. 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
12: 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Trânsito bem intenso pelos lados da Ponte Rio-Niterói em direção ao Rio de Janeiro. Mais cedo tinha uma van quebrada na subida do Vão Central em direção ao Rio. Ainda deixa reflexo na altura da Praça do Pedágio. Há retenções também na chegada ao viaduto do Gasômetro em direção à Avenida Francisco Bicalho. 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
15: 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Tá ligado na Mix? Mais cedo rolou um acidente envolvendo duas motos na estrada dos Bandeirantes, lá pelos lados da Taquara, em direção ao Tanque. Ainda há retenções por lá, viu? Os motoqueiros foram conduzidos para o hospital. Também teve acidente com moto na Avenida Brasil, na altura da Penha, em direção ao centro da cidade. Ainda compromete a saída da Washington Luiz em direção à Avenida Brasil, hein? Tá saindo de Caxias, antiga Kennedy, em direção a Bulhões Maciel. É uma excelente dica. 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
16: Mix 87, muito bom dia, este é o Pede no Zap com a Tim. E ó, você pode pedir a sua música, a sua preferida, que a gente vai tocar aqui. 21996885754, manda aí um áudio dizendo seu nome, bairro e a música que você quer ouvir. E ó, a gente tá sorteando

0: concorrendo e quem participar hoje também vai estar concorrendo, porque eu vou dar o resultado no final do programa. Então manda aí sua mensagem 21 99688 5754 em formato de áudio com seu nome, bairro e a música que você quer ouvir. Vamos nessa então?
1: Bom dia, Rádio Mix.
0: Bom dia.
1: Vamos embora começar o dia feliz?
0: Vamos.
1: Happy. Toca pra mim, Happy de Pharrell.
0: Boa, Pharrell Williams, Happy pra começar o dia muito bem.
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1: Mix 814, Messi, Lola Young. Vamos pra mais um pedido.
2: Galera da Mix, bom dia.
1: Bom dia.
2: Essa aí é de Mesquita. Eu queria pedir a música do Charlie Brown Jr., Olhos de Lua, anunciado pela melhor voz do Brasil. Valeu, galera.
1: Oh, que... Muito obrigada pela parte que me toca. Então vamos nessa. Charlie Brown Jr., Olhos de Lula. Um beijo pra você.
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1: Mix 821 Memories, Maroon 5 no pede no zap com a Tim. Você também pode ouvir a sua música preferida aqui na Mix 21.

0: anunciou essa promoção a semana inteira e hoje sai o resultado. Então fica por aí que até o final do programa eu dou o nome do ganhador. Vamos nessa então para mais um pedido aqui.
1: Bom dia, Rádio Mix.
0: Bom dia.
1: Sou o Lucas, do Pichincha.
0: Fala, Lucas.
1: Queria pedir a música Bring Me To Life, do Evanescence.
0: Vamos nessa então.
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1: Mix 829, Hear Me Now, Alok, Bruno Martini aqui no Pede no Zap com a Tim. A gente vai pro break e já já tem mais.
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27: 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Tá ligado da Mix? Trânsito lento, hein? Na Alameda São Boaventura, na altura do Getulino Fonseca, em direção à ponte. Mas cedo tinha até uma van quebrada por ali. Quem segue de São Gonçalo vai encontrando a Niterói Manilha com trânsito um pouco mais intenso entre o Gradim e a chegada à Avenida do Contorno. Retirada aquela van que estava quebrada no vão central da ponte em direção Rio de Janeiro. 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

0: áudio dizendo seu nome, bairro e a música que você quer ouvir. E ainda concorre a um earbud irado pra ouvir a Mix em qualquer lugar. No final deste programa, eu dou o resultado. Vamos para mais um pedido.
1: Oi, Mix.
0: Oi.
1: Eu me chamo Paula e
0: Oi,
1: eu
0: Paula.
1: Quero ouvir Lagum, Seu e Só.
0: Vamos nessa, Lagum, super parceiros aqui da Mix, Seu e Só pra você.
2: 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Quero

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1: Mix 8h44, follow you down, Jim Blossoms. Vamos pra mais um pedido?
2: Bom dia, Mix.
1: Bom dia.
2: Meu nome é Amanda, falo de São João de Meriti e gostaria muito de ouvir hoje Swims do BTS.
1: Vamos nessa então.
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0: E aí, Rádio Mix, aqui é o Thiago de Niterói.
1: Fala, Thiago.
0: Gostaria de pedir Radiohead Creep. Um abraço.
1: Radiohead Creep.
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0: E a FIFA e a Global Citizen anunciaram que Justin Bieber está oficialmente confirmado para se apresentar na final da Copa do Mundo 2026. Agora, Justin Bieber se junta à curadoria feita por Chris Martin, vocalista do Coldplay, para as performances do show do intervalo na final da Copa do Mundo 2026, que incluem ainda números de Madonna, Shakira e BTS. Com previsão de 11 minutos de duração, o show do intervalo da grande final também deve contar com as apresentações de Burna Boy, que divide os vocais com Shakira em Dai Dai, música oficial da Copa do Mundo 2026. A final da Copa do Mundo deste ano acontecerá no dia 19 de julho no estádio MetLife em Nova Jersey, nos Estados Unidos.
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Mix 921, Road Tripping, Red Hot Chili Peppers. E ó, a partir desse momento, tá valendo a promoção que vai sortear dois rodízios da Parmê, com refil incluso. E você sabia que hoje é dia da pizza? 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

0: da Mix. Aqui quem tá falando é o Vitor Clay. A minha história engraçada com Copa do Mundo é da última Copa, né? Infelizmente, contra a Croácia. A gente tava no boteco tomando uma, felizão, e sai o gol do Neymar. Logo que sai o gol, a gente se empolga e fala, pô, já era nos finalmente, né, cara? Garçom, aumenta aí o valor da comanda que nós vamos longe hoje, até o amanhecer, né? Logo na sequência, gol da Croácia. Vai pros pênaltis, a gente perde os pênaltis, eu vou embora do bar e até hoje dizem que a minha comanda tá lá em aberto e alguém usou no meu lugar.
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Faltando 3 minutos para as 10 da manhã, We Belong Together, Mariah Carey fechando essa sequência. 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

0: 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A gente vai agora pro intervalo e já já tem o Super Mix, 40 minutos de música direto, é rapidinho.
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3: 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Trânsito bem tranquilo para o motorista que acessa o aterro do Flamengo, que tem lentidão somente da área de acesso ali ao aeroporto Santos Dumont, área do embarque. Trânsito um pouco mais intenso também para quem segue da Avenida Beira-Mar em direção ao Santos Dumont. Acesso ao aeroporto internacional pela Ilha do Governador com boa movimentação. 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
4: Mix 10 e 5, muito bom dia, Mônica Bittencourt na área. Vamos nessa pra mais um Super Mix, 40 minutos de música direto, sem intervalo, sem conversa, só música boa. E a gente abre muito bem com Pitty, Equalize.
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1: Mix 10h41, Hotline Bling, Drake encerrando o Super Mix. A qualquer momento tem mais 40 minutos de música.
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0: Tem novidade de cinema. A Netflix liberou o primeiro trailer do filme Elise, Sombras de uma Mulher. A produção é baseada em um crime real que chocou o Brasil. O caso aconteceu em 2012, quando Elise assassinou o marido Marcos Matsunaga. O longa promete mostrar cenas do crime e a chegada de Elise ao presídio. Por enquanto, o filme Elise, Sombras de uma Mulher, não ganhou data de estreia na Netflix. Mas a Rádio Mix fica de olho em todas as atualizações para você. 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
19: Fala rapaziada, é o Charla na Mix, eu sou o Rodrigo Machado, eu tô aqui pra falar de Copa do Mundo porque ontem a França confirmou o favoritismo e bateu o Marrocos por 2-0 em Boston e está na semifinal da Copa do Mundo. Lembrando que a França foi campeã em 2018, vice-campeã em 2022 e caminha para a terceira final consecutiva. Agora ontem o jogo foi maluco porque o Mbappé perdeu um pênalti no primeiro tempo, mal batido é verdade, o Bono é um exímio pegador de pênalti, mas no segundo tempo ele exerceu o papel de protagonista, fez um golaço, abrindo caminho para a vitória francesa. Depois o Dembélé fez o segundo gol. A França aguarda o vencedor do jogo de logo mais, às 16h, entre Espanha e Bélgica. Esse jogo em Los Angeles. E a partida da semifinal será na terça-feira. Logo mais, às 20h, tem Charla Mix. E eu espero vocês.
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0: Lucas, de 2017. 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

0: A gente confere as mais pedidas e curtidas através das redes sociais da Mix e também no WhatsApp no 219-9688-5754. Fez o dever de casa direitinho? Pediu sua música lá numa boa? Beleza, tomara que ela passe por aqui. Teremos a nossa viagem ao passado, hoje será para o ano de 2013, ok? Vamos lá, música de número 4 chegando.
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0: Detonautas, Rádio Love Nacional.

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1: Mix, agora meio de 13, posição 3 do Top Mix, o Lola Young, Messi. Posição 4, Detonautas, Rádio Love Nacional. Daqui a pouquinho teremos as posições 1 e 2, porque agora bora voltar no tempo aqui do Top Mix com o nosso saudoso Avit, ícone da música eletrônica. Dessa vez, a gente viaja para o ano de 2013 com o single de estreia do álbum True, a faixa Wake Me Up. Bora ouvir, vai.
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1: Mix, agora meio-dia 22 e a posição de número 1 do Top Mix. A galera pede, curte pra valer. BTS, Swam. Posição 2, Olivia Jean, Man I Need. Já sei, você tá boladão, boladona. Essa música não passou por aqui, poxa vida. Tem que pedir forte aqui na programação da Mix. Faça a bandeira à sua vontade. Peça a sua também nas redes sociais da Mix. E no WhatsApp no 219-9688-5754. E ó, não esquece não, hein?
0: 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Daqui a pouco, 5 da tarde, tem mais.
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2: Fala galera da Mix, aqui quem fala é o Bruno Martini e uma história de Copa que eu me lembro é a história, a Copa de 2002 foi uma Copa que me marcou bastante, que eu lembro da gente acordando durante a madrugada pra assistir os jogos, eu era molequinho ainda, então eu lembro muito dos meus avós, que eu gostava de ficar na casa dos meus avós, então eu sempre acordava de madrugada pra assistir o jogo junto com a minha avó e com o meu avô, então foi uma Copa que foi muito marcante pra mim e muito especial, e ainda mais de ver um grande ídolo pra mim, que é o Ronaldo Fenômeno, que ele acabou vindo se aposentar no meu time, então isso foi muito especial e 2002 pra mim acho que foi a Copa que mais me marcou.
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1: nessa dica pra curtir as férias, pessoal. Pessoal, nesse domingo agora, a Ecovila Rehab preparou uma programação especial para toda a família, com atividades gratuitas e espetáculos infantis. A partir das 9:30 da manhã, a criançada vai poder participar de oficinas de percussão, criar e decorar os próprios instrumentos musicais e ainda se divertir em brincadeiras interativas, com circuitos de desafios e um cortejo musical. Legal, né? Às 11:00 da manhã, a turma do Chocolix apresenta um show cheio de músicas, diversão e interação com o público. Já às 16:00 da tarde, a peça Chapeuzinho Amarelo, inspirada no clássico de Chico Buarque, leva ao palco uma história divertida sobre coragem e superação. Olha, as atividades gratuitas acontecem durante toda a manhã e os ingressos para os espetáculos custam a partir de R$35. Olha, uma ótima opção para quem quer aproveitar aí, né, o domingo em família. É ou não é? Curtiu a dica? Quer saber mais? 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Tamo junto!
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em My Religion, do R.E.M. Olha, segundo o vocalista Michael Stipe, a música trata de um amor não correspondido, obsessão e a vulnerabilidade de se aproximar de alguém. A frase que dá nome à música é uma gíria para descrever a frustração e o desespero de perder o controle emocional. Você sabia disso? Pois é, então bora ouvir um clássico aqui no baú da Mix Express. De 1991, R.E.M. Losing My Religion. 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
1: 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Mix da tarde desta sexta-feira, de céu nublado, parcialmente encoberto, sem previsão de chuva e temperatura em elevação. Máxima para hoje na casa dos 29 graus, a mínima em 15 graus no Alto da Boa Vista. Já vou logo falando, final de semana é de sol e calor. Amanhã 31 graus é a máxima. Uma frente fria chega somente no domingo, trazendo chuva no final da noite. 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

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E pra gente abrir o Super Mix, atenção pessoal, muita atenção. Tá chegando a novidade da Madonna, o single Desetiria. Pois é. Bom, esse é o novo single dela do álbum Confessions 2. Pois é.

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1: Mix número 28, Super Mix, 40 minutos de música. Som da Katy Perry, The One That Got Away. Teve Legião Urbana, Eduardo e Mônica. 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A gente continua, vai.
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0: sucesso do torneio e a paixão dos fãs pelo futebol. Além da presença em massa nas arquibancadas, a Copa também tem uma grande audiência nas transmissões e forte repercussão nas redes sociais. A expectativa agora é de que os próximos jogos mantenham o mesmo clima e consolidem essa edição entre as mais marcantes da história.
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1: Mix por 20 minutos para as 4 Super Mix, 40 minutos de música e duas divas. Alicia Keys e Nicki Minaj. Girl on Fire, teve ainda Cake, Never There. E poxa vida, mas já acabou?
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12: Fala galera, eu sou Charla na Mix, eu sou o Rodrigo Machado, eu tô aqui pra falar de futebol e os Estados Unidos manifestaram interesse em sediar novamente a Copa do Mundo de Clubes em 2029. O país foi sede do torneio no ano passado e também deverá sediar a Copa do Mundo Feminina em 2031. O intuito dos Estados Unidos é capitalizar o sucesso comercial e esportivo da organização da Copa do Mundo. 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Existe a possibilidade também de ser no Catar. A FIFA FIFA ainda não anunciou o cronograma ou o processo de seleção das sedes para a Copa do Mundo de Clubes em 2029. E a decisão é esperada para o próximo ano, muito provavelmente após a eleição presidencial da FIFA, que está marcada para abril. Logo mais, às 8 da noite, tem Charla na Mix. Eu espero vocês.
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7: 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Tem novidade de cinema pintando. A Netflix liberou o primeiro trailer do filme Elise, Sombras de uma Mulher. A produção é baseada em um crime real que chocou o Brasil. O caso aconteceu em 2012, quando Elise assassinou o marido Marcos Matsunaga. O longa promete mostrar cenas do crime e a chegada de Elise ao presídio. Por enquanto, o filme Elise, Sombras de uma Mulher não ganhou data de estreia na Netflix. Mas a Rádio Mix fica de olho em todas as atualizações para você. Gostou? Quer saber mais? 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Sombras de uma Mulher. Eu tenho medo.
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0: viajar pro ano de 2002. Aguenta aí que eu te conto já já, peraí.
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8: 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Deve estar ligado a situação ali pela linha amarela. O motorista não encontra dificuldades. Agora há pouco uma faixa estava ocupada ali no sentido fundão por conta de um acidente envolvendo um carro na altura da estrada Pau Ferro. O motorista não encontra dificuldades a partir da altura da rua Edgar Werneck. 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

o Dia Mundial da Pizza Bem. Você vai comemorar de um jeitão especial. Tô liberando aqui dois rodízios da Parmê com o refil incluso, hein? Aí você gostou, né? Então chega junto, nome completo, e-mail e CPF pro 996

0: 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Mix o som dele, Bruno Mars, I Just Might. Terceiro lugar no Top Mix, que faz uma viagem agora pro ano de 2002. Esse som que eu vou tocar aqui consolidou ninguém menos que Avril Lavigne como uma das maiores cantoras do pop rock mundial. A balada é famosa por seu clipe melancólico e pela profunda carga emocional que a cantora entregou quando tinha apenas 18 anos. Tô falando de I'm With You, Avril Lavigne, na Mix. Bora!
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0: também é braba demais na segunda posição. E viajamos aí no tempo pra 2002 com a sonzeira da Avril Lavigne. Parabéns aqui pra Giovanna Antunes, final 4762. Se deu bem, vai terminar esse Dia Mundial da Pizza da melhor forma, levando aí dois rodízios da Parmeia com refil incluso. Parabéns, parabéns. Você que não ganhou, fica triste não. Já sabe, fica ligado aqui nas promoções da Mix, porque a qualquer momento você pode se dar bem. Baixa o aplicativo aí e participa com a gente, tá?
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0: E ó, tem novidade de música pros fãs de K-pop. O BTS vem ao Brasil esse ano com 3 shows que vão acontecer nos dias 28, 30 e 31 de outubro no estádio do Morumbis, em São Paulo. A grande novidade é que o show do dia 30 de outubro, segunda apresentação do BTS no Brasil, também vai ser exibido ao vivo em cinemas do mundo todo. Essa é uma forma aí dos fãs que não conseguiram ingressos viverem a experiência da nova turnê do BTS. Por enquanto, ainda não foram reveladas informações sobre as sessões de cinema desse show aí do BTS. Mas a Mix segue de olho em todas as novidades pra você. Só fica ligado aqui.
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0: sucesso do torneio e a paixão dos fãs pelo futebol. Além da presença em massa nas arquibancadas, a Copa também tem uma grande audiência nas transmissões e forte repercussão nas redes sociais. A expectativa agora é de que os próximos jogos mantenham o mesmo clima e consolidem essa edição entre as mais marcantes da história.
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0: Na verdade, vem aí o Mix Tudo na Mix, dá aquela segurada aí, é logo depois do intervalo comercial.
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2: 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Tá ligado no Mix? Destacando a situação para as próximas horas, que será de céu parcialmente nublado a nublado, sem chuva. Máxima de hoje chegou a 30 e a mínima em 16 graus. 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
7: Tá sabendo da última, cara?
8: Ah, bom, acabei de chegar, então não.
7: Não, eu já vou começar o programa com fofoca.
8: Ah, então você tá dessas, okay, fofoqueira.
7: Ok, meu Brasil.
8: Ok, ok.
7: Ó, hoje é sexta-feira, dia de relacionamento, não é?
8: É.
7: Então, atenção, meus amores. Você que tá no carro, você que tá em casa, você que tá na live. Primeiro, sejam muito bem-vindos ao meu, ao seu, ao nosso Mix Tudo da Mix. Segunda coisa, vou fazer uma fofoca. Mas muita gente já deve ter conferido o que aconteceu. O Dé, o nosso produtor, tá me olhando e tá me filmando aqui agora. O Dé, você sabe o que que aconteceu?
8: Os caras do Charlie Brown.
7: Não, eu vou contar. Ah, não tá era bom. O caso do Charlie Brown, mano.
8: Ai, meu Deus.
7: Você viu que o Neymar tá num parque de diversões?
8: Ah, você tá tirando.
7: Você viu que viralizou ele no carrinho?
8: De bate-bate?
7: Não, no carrinho. Sabe quando você tem que se aluga uns carrinhos pra você andar no parque?
8: Ah.
7: Porque... O Neymar estava no carrinho, tipo aquele carrinho de golfe, e a Bruna Biancardi carenando no colo, a pé. É isso aí que aconteceu. Sabe esse jogador que estava andando de carrinho no parque de diversões? Hoje, acho que viralizou isso, saiu em todos os portais, não foi, Dé? É o mesmo jogador que tinha o Hexa na mão, no pé. E aí muita gente, Caco, já começou a falar, mano do céu, como que pode a gente ter depositado tanta coisa no cara que não consegue fazer o parque? A pé.
8: Mas, peraí, ô, Keri, tem um negócio, peraí.
7: É veneno.
8: É.
7: Veneno.
8: Tá limpou.
7: Mas sabe por que eu tô brava, cara?
8: Porque
7: eu tô brava porque ainda não superei, sabe, cara? A gente perdeu a taça, a gente não vai jogar mais. Quem tava jogando agora, Dé? Bélgica e? Bélgica? Bélgica e Espanha.
8: É, eu tô vendo aqui atrás, inclusive na TV da Mix, tá rolando mesmo Espanha e Bélgica.
7: Então, e tá ganhando a Espanha.
8: A Espanha tá ganhando?
7: Tá ganhando da Bélgica.
8: Olha só.
7: Sabe, o Mundial continua.
8: Continua.
7: E aí, o
8: não
7: palpite,
8: pra gente, né? Mas
7: sabe por que não... Eu vou te falar por que não continua pra gente.
8: Por quê?
7: Porque eu acho que trabalho não pode misturar

0: amado, só que tem um negócio. Você viu também outra fofoca? Eu tô falando aqui da Bruna Biancardi com o Neymar.
1: O que aconteceu com
0: mas
1: você?
0: Mas a Bruna não foi encontrar o Neymar agora não, meu
2: não
0: filho.
2: Foi?
0: Sabia que os jogadores, eles tinham folga?
2: Tinham folga?
0: E que as esposas e os filhos ficavam lá junto com eles? De verdade, Caco, você não acha que relacionamento e trabalho não combinam?
1: Olha, eu acho que são situações e situações, né? A minha opinião é a seguinte, se você se envolve com uma pessoa no seu trabalho, né? Tem aquele velho ditado, né? Que não sei nem se pode falar.
0: Não sei, que é?
1: Onde você ganha o pão.
0: Você não come a carne.
1: É.
0: Mas às vezes...
1: Às vezes a carne tá tão bem passadinha ali.
0: Mano,
1: tá no ponto, cara!
0: Aí não dá, né?
1: É, então, mas é o seguinte. Se vai ser uma aventura, os dois estão solteiros ali, quer fazer uma aventura, mas a empresa não deixa. Então, presta muita atenção. Vê lá o que vocês vão fazer e também não fica explanando. Tem um monte de gente fofocando na empresa. Tem sempre alguém querendo puxar seu tapete.
0: Exatamente.
1: Então, faz ali no cantinho, vai ali nesse cara de incêndio.
0: Disfarça, cara.
1: Se disfarça, sai, pega na hora do almoço, vai no motel. Agora, se você é casado ou se você é casada, aí já começou errado.
0: Ah, tá tudo errado.
1: Aí tá tudo errado, cara.
0: Aí eu te pergunto, juntando futebol, o que aconteceu com a nossa seleção e o Ancelotti ele poderia ter liberado as mulheres visitarem os jogadores desde que não caísse na mídia pra gente ficar aqui, ó.
1: Eu vi uma fofoca também.
0: Você tem outra
1: eu
0: fofoca?
1: Eu tenho uma fofoca muito
0: boa. Conta. Vou até mudar a trilha.
1: Então,
0: O que foi?
1: O Ancelotti tá mascando aquele chiclete até agora.
0: Ai, não acredito.
1: Sério?
0: Que ele tá com chiclete na
1: Sério?
0: Boca,
1: Sério?
0: Mano.
1: Sério, porque ele tá putaço, cara.
0: O Brasil
1: foi. Lógico, fez ele passar vergonha a gente também, mas tudo bem, vai. Vamos
0: mas,
1: superar. Você tem que superar, querido. Vamos junto.
0: Superar.
1: Dá a mão aqui, mais dá a mão aqui.
0: Tá
1: a gente... Vamos.
0: Vai, vai. Como é que é? High five. Só que tem um negócio, galera. Aproveitando que rolou isso, né? Muitas especulações em relação ao que antigamente os jogadores, eles não podiam ver as mulheres, eles não tinham folga, e aí eles chegavam e faziam acontecer. Aí levantou essa dúvida aqui na produção e na gente no seguinte, cara. É verdade, né? Quando você tem um romance no trabalho, proibido ou não, isso atrapalha teu rendimento?
1: Mas pode ser
0: esse
1: um
0: é o
1: lance
0: assunto de hoje.
1: Ou um romance, né?
0: Pode ser um lance, pode ser um romance, pode ser um amante, pode ser tudo.
1: Pode ser
0: então,
1: tudo.
0: Então, pegando tudo isso que rolou, se atrapalha ou não, vem cá, você, baixinho também, porque esse assunto é um pouco polêmico de sexta-feira. Você já se envolveu com alguém no seu trabalho e o seu rendimento caiu? Você só pensava em ver a pessoa, saía pra almoçar, ficava triste quando chegava sábado, domingo e feriado, porque aí você não vai conseguir ver o contatinho? A meta ficou mais difícil depois que a meta virou outra coisa no trabalho?
1: É que você, falou uma coisa que eu não sei se dá pra galera, assim, passar, né?
0: Okay.
1: A visão.
0: Será
1: que a pessoa começou a se envolver, tem que falar baixo.
0: Fala baixo, que essas coisas são perigosas.
1: A pessoa começou a se envolver com outra pessoa no trabalho, o rendimento caiu.
0: Cai.
1: O rendimento no trabalho, mas o rendimento do outro lado.
0: Você tá maluco, cara. Atrapalha ou não atrapalha relacionamento no trabalho? Tem empresas que não aceitam isso. Tem empresas que não aceitam e a galera faz escondido. Tem gente casado que tá tendo contatinho no trabalho. Hoje eu quero falar com você.
1: Vamos falar baixinho.
0: Baixinho?
1: Segura a trilha aí.
0: Peraí.
1: Segura.
0: O que foi?
1: Vai fazer o seguinte,
0: O quê?
1: A galera, você já tá com o celular na mão?
0: Tá com o celular na mão.
1: É. Vai aí, mas não deixa teu crush aí do trabalho ver.
0: Não deixa.
1: E outra, também se não quiser que fala, não fala seu nome, você já começa com mensagem, não fala meu nome.
0: Isso.
1: Aí você vai, cola aí no Instagram, abre o Instagram.
0: Abre aí, arroba mix tudo na mix.
1: Isso,
0: aí,
1: e o que tem que fazer, gente?
0: Você vai mandar um áudio.
1: Tem que seguir primeiro, né?
0: Não, segue a gente.
1: Segue
0: o arroba mix tudo na mix, aí você vai mandar um áudio falando
1: fala mais baixo, velho.
0: Você vai falar assim, oi, não precisa falar teu nome. Aí você vai falar assim, eu já tive um relacionamento no trabalho. Aí você vai contar pra gente se é proibido ou se não foi proibido, ou se é proibido, ou se você vive isso hoje, e como que isso reflete nos bastidores e também no teu rendimento aí com o que você tem que fazer, cara.
1: A gente quer saber, deu ruim ou deu bom? Mas se deu bom onde? Não sei se foi no trabalho, pode ter dado bom em outro lugar, mas é o seguinte, agora a gente pode falar no volume normal.
0: Você
1: já pegou o recado. É o seguinte, a gente tá com o nosso canal novo também, né?
0: Ah, gente, eu tô tão feliz. A gente ganhou um canal pra chamar de nosso. É o youtube.com. Entra lá, youtube.com/@mixtudonamix. É a nossa live pra você resenhar, pra gente trocar ideia e vencer o nosso matinho, a nossa graminha, porque o canal tá novinho, tem pouca gente. E aí quando a gente bater 100, 200 mil pessoas, você vai estar lá falando assim, eu estava quando tudo era mato. youtube.com/@mixtudonamix. Caco.
1: Quê?
0: Será que a gente vai receber áudio?
1: Eu já tô vendo que tem uma galera falando a live aqui.
0: É um assunto meio proibido. Você pegou já alguém no seu trabalho escondido? Pega.
1: Inclusive tem gente que mandou na live aqui.
0: O quê?
1: Que já mandou a mensagem e tá pegando alguém no trabalho agora.
0: Não é possível.
1: Tô falando.
0: Quem que é que falou
1: não,
0: isso?
1: Não, calma. Não, vamos explanar. Dá pra ver um
0: tá
1: nickname.
0: Tá falando aqui?
1: Não, calma. Deixa
0: aí,
1: quieto.
0: Calma que eu tô procurando. Peraí,
1: deixa quieto.
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1: Vivi, Caco. Se tem uma coisa que eu vi foi viver, gente.
2: Tô ligado.
1: O nosso assunto hoje é ter um crush ou uma crush no trabalho. Escondido ou não.
2: Um crush pra chamar de seu, né?
1: Porque assim, na verdade, galera, falando sério, com o Caco aqui, com você que tá ouvindo o programa agora, que tá no carro, que tá em casa, que tá na nossa live, inclusive no nosso canal novinho, youtube.com/mixtudonamix, falou trabalho e pegação, já vai ser proibido. Por quê? Ou porque a empresa não quer, porque realmente ela acha que isso pode atrapalhar, né? Até no rendimento, enfim, não é legal ter pessoas que se relacionam no trabalho. É. Então já vai ser proibido.
2: Vai ser proibido.
1: Ali já tem um fire, entendeu? E já vai ser proibido também a outra questão de você simplesmente se envolver com alguém e você não tá fazendo um pecado. Como que eu posso explicar? Traição, né?
2: Traição. Mas
1: o amante no trabalho.
2: O amante. Pronto, mas parei. E se de repente você for, sei lá, o dono da empresa e pegar a diretora, a gerente do RH?
1: Eu fiz isso.
2: E for flagrada.
1: A do RH não foi, não.
2: Não, e foi flagrado ali num estádio, sei lá, de repente.
1: Gente, já pensou? Você lembra disso no show?
2: É disso que eu tô falando.
1: Caramba, no show. Foi no
2: Coldplay, cara.
1: Foi Maroon 5. Caramba, aquilo foi muito louco, né?
2: É, então. E pelo que eu vi, um deles era casado, né?
1: Nossa,
2: era,
1: né? Voa. Se bem que hoje em dia. Falou tudo. Tinha uma família e tudo. Mas hoje em dia é perigoso mesmo, Caco? Porque, galera, se a gente for parar pra pensar, hoje em dia, com tantas telas voltadas pra gente, é perigoso vazar mesmo na empresa, fora da empresa.
2: Mike, você falou uma frase agora que, infelizmente, eu acho que as pessoas não estão usando muito, né? Se a gente for parar pra pensar, tem gente que não para e nem pensa, só vai.
1: Ai, mas eu vou te falar, quando o fire vem,
2: é
1: o
2: só
1: fire
2: vai.
1: The rob só derruba. Ô, Dé, tá bombando, tá?
2: É.
1: Vamos pôr um áudio?
2: Aí você.
1: Vamos mostrar.
2: Aí você imagina sua avó de lingerie brincar. Ai, seu voo com aquela sungona.
1: Então, basicamente, o assunto hoje é sobre se relacionamento no trabalho atrapalha o rendimento.
2: Entre aspas.
1: Eu acho que melhora.
2: O no trabalho, a cai. Pode cair.
1: Não, eu acho que melhora. Sabe por quê? Porque você quer ser o cara, você quer ser a mina no trabalho, sabe?
2: Você quer subir.
1: Você quer chegar e falar assim, mano, olha como eu sou inteligente.
2: Porra, mano.
1: Olha como eu trabalho.
2: Aí, eu vou virar. Aí eu vejo a G aí toda no trampo. Ah, você é a bichona mesmo,
1: você é bichona, ela
2: tá
1: lá.
2: Sabendo como é que faz.
1: Mas queremos saber, você já se aventurou nessa aí? Conta pra gente, rendimento caiu, assim como os jogadores da seleção? Vamos de áudio.
2: Vamos de áudio.
3: Fala, galera.
1: Oi.
3: Ó, sobre relacionamento no trabalho, eu tive uma experiência e foi muito válida.
1: Válida?
3: É... Ela era compradora do... Compradora da empresa e eu consegui as coisas muito mais fácil pro meu setor. Então, foi muito bom e proveitoso. Em ambos os lados, né?
1: Eita,
3: valeu,
1: que
3: Mix.
1: Tá vendo?
2: Olha,
1: tem coisa que rende.
2: Minha esposa sempre fala.
1: O que ela fala?
2: Nada é de graça.
1: Não é.
2: Não é.
1: Não é.
2: A compradora queria alguma coisa pra dar o desconto. E provavelmente era o que ele tinha a oferecer.
1: É, rapaz.
2: E aí ele ofereceu, o desconto veio. Então, assim, foi negócio pros dois?
1: Foi negócio pros
2: cara.
1: Dois, entendeu? Não gerou prejuízo? Tá tudo certo.
2: Total.
1: Tchau, tchau. Tem mais.
4: Olá.
1: Oi.
4: Sim, já tive relacionamento no trabalho.
5: Danadinha.
4: Deu tudo certo. Não deu ruim, não. Não caiu nossa produção em nenhum momento.
2: Aumentou, né?
4: Mas a empresa se opôs.
1: Ah.
4: E nós colocamos os nossos cargos à disposição. Aí, no fim, a empresa aceitou.
2: Eu acho muito legal quando você fala assim, vou me demitir, não, coloco o meu cargo à disposição.
1: É muito chique.
2: É muito chique, cara.
1: Cara, o dia que eu falo, eu coloco o meu cargo à disposição.
2: E você levanta na cadeira e fala, pode sentar.
1: Eu vou até pôr música. Ó, gente, coloco o meu cargo à disposição.
2: Não, não foi,
1: não. Mentira, mentira.

0: comprometida e comprometida.
1: É, às vezes você pode sair num barzinho, de repente você pode ir na feira, de repente você pode ir na academia. Tem vários outros lugares pra você procurar o seu amor. No trabalho, pode dar problema.
0: E eu quero saber, já encontrou seu amor no seu trabalho? Conta pra gente, proibido ou não? Conta aí, tem empresa que não deixa. Tem empresa que deixa, mas é amante, aí não pode. Então sempre tem um negócio em proibido.
1: Pô, ia ser legal, porque se a empresa deixa, aí você já pode até compartilhar o seguro-saúde, o que mais?
0: É, você já casa por ali mesmo.
1: É.
0: Mas você sabia que a chance de a gente se apaixonar por alguém da empresa é altíssima? Porque a gente passa mais tempo na empresa, quem trabalha presencialmente, do que em casa ou com os amigos. Então, obviamente, vai ter alguém ali que você vai admirar. Talvez, não sei.
1: Quem
0: conta
1: sabe?
0: Pra gente no @mixtudonamix e no giza.com, porque hoje é sexta-feira. Caco, você, que é o baixista do NX Zero, que tinha... Não, o NX Zero tem o Di, de Ferreiro, nos vocais.
1: É.
0: Imagina o Di Ferreiro cantando reggae.
1: Ia ficar uma parada boa. Eu
0: pois
1: acho que ia
0: é,
1: dar bom.
0: Não ia?
1: Ia.
0: Então, se prepara que hoje temos First Play aqui na Mix. Galera, o negócio é muito da hora. A faixa Time Won't Wait marca o encontro do reggae. Adivinha de quem? Da banda Soulja, com o vocal de Di Ferreiro. A canção integra o tracklist do disco Without Surrender, que vai ser lançado oficialmente no dia 31 de julho. Mas você sabe que aqui na Mix as coisas acontecem. Então, pela primeira vez, você vai ouvir agora, na íntegra, vamos?
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0: Brasil, que hoje é sexta-feira.
1: Hoje é sexta-feira.
0: E hoje a gente tá trazendo um assunto polêmico, né,
1: cara? Polêmico, ó. É o seguinte, cara. Você quer saber se dá problema, dá ruim você pegar alguém no seu trabalho?
0: É, né? Rapaz.
1: Assim, espero que você seja solteiro e você tenha feito isso. Se você não é também, aí dá problema em dobro, né? Você tem problema com o teu chefe, né? Ou com a sua chefe. E também com a sua patroa ou com o seu patrão quando chegar em casa.
0: É exatamente isso.
1: Aí é problema em dobro.
0: E se você tá se relacionando nesse momento com alguém, conta. Manda lá no @mixtudonamix, que é o nosso Instagram. Ou manda no meu, que eu tô aqui online. Giza.on. Já aproveita pra me seguir. Já segue o Caco também, @CacoGrandino.
1: Me segue lá, hein?
0: E eu queria fazer um desafio.
1: Qual
0: hoje
1: desafio?
0: É sexta-feira, não é?
1: Ah, sexta-feira.
0: Hoje
1: sim.
0: É sexta-feira, né?
1: Sim.
0: Será?
1: Será?
0: Se a gente

0: inscritas no nosso canal, vai funcionar?
1: Eu acho que vai.
0: Então, valendo, né?
1: Na real, já tá funcionando aqui. Vamos ó. Estou vendo pelo menos subir. Aliás,
0: bota pra subir, hein?
1: Galera tá chegando aqui, tá esquecendo de fazer o quê?
0: Dar like.
1: De dar like, de comentar, de chegar aqui dando aquela surra no botão de se inscrever, de ativar a notificação. Porque enquanto toca música, enquanto tá no intervalo, mano, a resenha continua aqui no intervalo, cara.
0: Então você que tá aí ouvindo o programa, vem cá, vai. youtube.com/mixtudamix. Vem no nosso canal, nunca vem. Te pedi nada.
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5: Vamos nessa com mais informações do trânsito do seu caminho. Guarapiranga, segue lenta a avenida no sentido do bairro Parana, Ponte de Socorro, Vitor Manzini, o finalzinho da Washington Luiz. Tudo por excesso de veículos. Já no sentido do centro, o trânsito foi indo bem. Lembrando você que o rodízio segue suspenso para veículos de passeio hoje, mas continua valendo para veículos pesados, assim como as demais restrições. 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

0: 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Quem falou que na sexta-feira não teria? De jeito nenhum. 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
0: E daqui a pouquinho, show de áudio.

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1: Mixão 6h34, a música que o Caco falou que só tem duas notas. Eu não sabia, gente. Lady Gaga e Bruno Mars.
2: É.
1: Die With A Smile.
2: É, quando a música, a canção, né, a voz do intérprete realmente já carrega a música por si só. Você não precisa ficar fazendo um monte de macaquice ali.
1: É
2: só tocar as notinhas pra segurar a voz.
1: Agora eu vou conversar com o povo.
2: O povo?
1: O povo que tá ouvindo o programa, inclusive. Gente, obrigada a todo mundo que tá chegando aqui no nosso canal pela primeira vez. Olha lá, primeira vez aqui, inscrito agora. Jorge Marques, beijo pra você. A Larissa Azevedo também chegou aqui pela primeira vez. Tá vendo o meu rosto, vendo o rostinho do Caco, fazendo parte aqui da família Mix Tudo Que Só Cresce no nosso canal novinho.
2: E olha que legal, ela acabou de chegar e já mandou um relato aqui, que deu certo.
1: Sobre o tema de hoje?
2: Sobre o tema de hoje.
1: E qual é o tema de hoje,
2: cara? O tema de hoje é o seguinte, cara. Você fazer um contatinho, ter um crush, de repente um casinho lá no seu trabalho.
1: E aí?
2: Dá bom ou dá ruim? Pode dar bom, né? Do lado amoroso, do relacionamento afetivo. Mas do lado do trabalho pode dar problema. Então a gente quer ouvir a sua opinião. Então manda pra gente no @mix, tudo na Mix. Manda também no giza.com. E é óbvio, cola com a gente no nosso novo canal. O youtube.com/@mix, tudo na Mix. E olha a sua resenha aqui. Olha a resenha.
1: O que ela mandou?
2: Ela mandou aqui. Há uns 3 anos atrás me envolvi com um colega de trabalho. Estamos juntos até hoje. Voltamos pra casa todos os dias ouvindo a Mix. Ou seja, o amor nos encontrou no trabalho. Olha só, deu certo.
1: O amor nos encontrou.
2: Mas o que mais me agradou é o seguinte, que eles voltam todo dia pra casa ouvindo a Rádio Mix. Olha só que legal.
1: E ó, muita gente falando que adora o programa. Então se você gosta da gente, gosta da Giza, gosta do Caco, segue a gente nas redes sociais.
2: Ah, segue.
1: Eu tô como giza.on, G-I-S-A.on.
2: E eu tô como @cacograndino, C-A-C-O Grandino, não é com K. Inclusive postei um corte lá bem bacana lá. Confere e já manda DM também pra gente trocar uma ideia, que a Gi também responde todo mundo.
1: Eu,
2: né,
1: respondo todo mundo. Quem cuida do meu Instagram sou eu. @mixtudonamix é o nosso. E nele você vai mandar áudio, assim como no meu, no do Caco, você fica à vontade, falando se já deu bom ou deu ruim você se relacionar com alguém no trabalho. E se você estiver se relacionando nesse momento, manda áudio.
2: Só manda na frente, não fala meu nome.
1: Bem, fala meu nome, vambora. Show de áudio.
3: E aí, Caco, e aí, Giza, tudo bem?
2: E aí?
3: Então, meu caso foi um pouco diferente, já tem 23 anos isso. Eu tinha 18 anos de idade, era estagiária de uma empresa, e aí eu acabei me engraçando com a filha do dono.
2: Ih, rapaz!
3: Pois é, não demorou muito, ele descobriu e me mandou embora. É, fazer o quê? Mas foi bom, ela era mó gata, mano. A diferença é que ela tinha 22 anos mais velha que eu.
2: Que? Você tinha 18, ela tinha 40,
1: iniciou,
2: é isso?
1: Iniciou, menino.
2: É isso, então?
1: Deu umas aulas.
2: Não,
1: aulas, como dizem por aí. Aulas, cara.
2: Deu aula, 40, aulas. Porra, bom.
1: Poxa, que pena que não continuou com ela, né?
2: E eu falar uma coisa aqui que não ia dar.
1: Então vamos de áudio, vamos de áudio. Quando é assim, a gente põe áudio ou música.
4: Eu também já me relacionei no meu trabalho e foi muito bom. Foi uma coisa boa que não durou muito tempo também, né?
2: Que é bom durar pouco.
4: Foi uma aventura que nós vivemos ao decorrer do período que nós trabalhamos juntos. Eu trabalhava numa unidade e eu trabalhava em outra unidade. A gente começou a tomar café juntos, começou a se conhecer. Depois a gente começou a sair e a gente acabou se relacionando, né? E eu, quando eu ouvi que as pessoas começaram a descobrir que tinha algo, aí eu decidi a sair da empresa. Ela continuou na empresa. E hoje faz pouco tempo que ela saiu da empresa hoje. Saiu da empresa. E hoje a gente se fala até hoje.
1: Fala até hoje.
2: Virou aquele contatinho frequente.
1: Assunto não resolvido.
2: Na verdade, aquela amizade colorida, sabe?
1: É.
2: Você manda o bate-sinal, a pessoa manda o bate-calcinho.
1: Só fica aqui. É isso aí, bate-bate.
2: É.
1: O Caco, tem um casal na live, que olha que da hora, cabe, mandou aqui no youtube.com/@mixudamix. Conheci minha esposa no trabalho. Hoje ouvimos vocês todos os dias voltando pra casa, vai ganhar música!
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1: R.E.M. pra fechar esse bloco e hoje a gente tá com um assunto polêmico. Na nossa programação. Sabe como é que isso a gente fala de tudo, né, Caco?
2: Fala de tudo, mas em sexta-feira a gente tem uma

0: prendeu uma filha de 16 anos.
1: É,
0: é, galera, resenhando aqui na live. youtube.com/mixtudamix. Gente, cola na live, eu com o Caco, a gente vai pro intervalo. Mas a gente volta já com show de áudio. E durante o intervalo, vamos falar com a live?
1: Vamos falar com a live, lógico.
0: Tá chegando um monte de mensagem.
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0: Mix faltando 15 para as 7. Tamo de volta. E hoje o programa está polêmico. Ó, falando hoje sobre relacionamento no trabalho, Caco, chegou uma mensagem aqui.
2: Manda.
0: Diz, não fala meu nome. Tá bom, pode achar que eu não vou falar seu nome, eu prometo, tá? Seguinte, ela falou que tava aqui ouvindo o programa e se identificou bastante. Ela falou que não se envolveu com o colega de trabalho, mas foi um cliente. Então, trabalhando o cliente, aí chamou pra sair, ela aceitou. Hoje temos 3 anos de casados. Vale ou não vale?
2: Vale ou não vale?
0: Obrigada, meu amor, pela mensagem. Tem áudio também, tem mensagem, né, Caco? Vamos aí, vamos.
2: Então bora, bora. Vamos de áudio, então.
0: Vamos de áudio.
3: Oi, gente, boa noite.
2: Boa noite.
3: Então, não vou falar meu nome, não, mas eu já me relacionei no trabalho 2 vezes.
0: E aí?
3: A primeira, foi meu primeiro emprego.
0: Nossa.
3: E meio que eu já tava querendo sair da empresa, então eu falei, vou dar uns pega ali. Acabei ficando com ele no estoque ainda da empresa.
0: No estoque?
3: Mas a gente não foi pego, não. Graças a Deus. E a segunda, eu também namorei e fiquei nesse relacionamento durante 1 ano. Então, E quando eu saí da empresa, assim, também murchou o relacionamento. E pouco depois a gente separou. Acho que eu sou igual um ator. Ele falava que sempre se apaixonava, né? No trabalho. Acho que eu sou assim.
0: No estoque, só quem viveu o estoque sabe o que ela tá falando.
2: Pô, tem muito cantinho ali no estoque, viu?
0: Tem uns buracos na empresa que eu acho.
2: Tem umas coisas dentro das caixas lá que só Deus.
0: Nossa, já tem arquivo que você não abre faz tempo. Aí na hora que você vai lá, nossa, sai até poeira.
2: Ó, o Marcelão mandou aqui pra gente, ó. Eu tive um relacionamento no trabalho há mais de 20 anos atrás e não era proibido, não durou

0: muito, mas me deu um filho que hoje tem 20 anos. E no relacionamento atual também nos conhecemos no trabalho.
1: Vou aproveitar aqui, mano.
0: Fazer
1: um beijão,
0: família,
1: né?
0: No trampo, né? Entendeu?
1: A galera que fez, que povoou a terra no trampo. Beijo pra vocês, tá?
0: É isso, cara. Tão precisando...
1: corajosos.
0: Ô, galera, vocês não estão ligados, mano. Vocês estão vendo aí vários lugares do mundo aí com, né, decréscimo populacional. A gente tem que plantar gente no mundo, cara.
1: Vamos
0: é legal ter filho. Eu tô tentando, vai dar certo.
1: Hoje é dia de povoar a terra.
0: Hoje é dia de povoar a terra.
1: Eu também, mas não tá nascendo. E olha,
0: calma,
1: que eu tô tentando, cara.
0: Não,
1: sério.
0: Você tá tentando?
1: Eu quê, meu filho? Antes da rádio hoje, eu tô... Deixa eu mandar um beijo pros nossos ouvintes hoje, estão aí na escuta. Ô, Núbia!
0: Ai, Gisele.
1: Sabia, Caco? É sério, antes de vir da rádio.
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0: trazer, vamos trazer.
1: Eu vou trazer o que ele falou, sabe, porque pra concluir o programa é muito bom.
0: Muito bom.
1: É muito bom.
0: Inclusive, ô Rai, se você estiver ouvindo a gente no estúdio ao lado, pode mandar em áudio, por favor.
1: É, seria engraçado, né?
0: Muito bom.
1: É, essa colocação do Rai, sei lá, servir na cabeça de alguém. Vambora, vambora, vamos de áudio.
0: Bora.
1: Quero essa história, vambora.
2: Oi, meus queridos, boa noite. Aqui é Bruna de Curitiba,
3: boa noite,
2: tudo bem?
3: Bruna.
2: Vou contar minha história feliz pra vocês. Conheci meu marido, amor da minha vida, no trabalho. Relacionamento não era proibido, mas a gente não quis expor pra todo mundo, né? Por receio de alguém achar ruim, enfim. Mas o que aconteceu foi que a gente casou. A gente, inclusive, fez as fotos do nosso pré-wedding no trabalho, que era uma chácara. E temos uma filha linda hoje, tá com 2 meses, estamos firmes e fortes. O que aconteceu de ruim foi que eu era chefe dele e ele não aguentou a pressão e acabou pedindo demissão, porque eu cobrava demais e tava prejudicando o nosso relacionamento. Então, pra gente manter nosso relacionamento, ele abriu mão do trabalho.
1: Bom, eu acho que chegou o momento do nosso apresentador Raiz. Ele
0: chegou.
1: Falou exatamente isso, gente. Ele entrou agora há pouco aqui no estúdio e ele falou só na live. Por isso que eu falo, entrem na live, youtube.com/mixunamix. Ele trouxe uma parada pra gente pensar. Beleza, é uma delícia a gente viver um relacionamento, se apaixonar no trabalho. O frio na barriga é bom. Só quem entrou no arquivo sabe que tinha muita coisa empoeirada que precisava dar baixa. A gente sabe de tudo isso. Mas e se der ruim? No caso da nossa ouvinte aqui, que ela falou. Não é verdade?
0: Olha,
1: ela mandou.
0: Vem pra cá, Raiz.
1: Mas
0: ele não pode quitar no ar, tá na rede.
1: Mas enfim, ele levantou essa questão porque às vezes pode dar ruim. E aí, o que acontece se precisa continuar no trabalho? De repente, você se envolve com um cara, com uma mina, e ela vira sua chefe, e ela é aquela responsável, encarregada de alguma coisa. Como é que você lida com isso? Você pede demissão? Você continua? Você vai saber lidar com isso tudo? Causa consequência.
0: Com certeza.
1: Rapaz.
0: E fica uma situação ruim, né? Fica aquele clima chato, pesado na empresa.
1: Exato. Ó, chegou uma mensagem aqui do... Não sei se eu posso falar o nome. Vou ler primeiro, depois eu vejo, tá?
0: Tá.
1: Ó, Giz, eu já me relacionei com um menor aprendiz. Meu Deus do céu, 18 anos ali, né?
0: É literalmente o aprendiz, né?
1: Ela queria andar de mãos dadas quando a gente saía da empresa. E o meu medo maior não era ser demitido, e sim... Ele era bem mais velho, né? Tipo, ser julgado.
0: Fafadinha.
1: É complicado, né, rapaz? Ó, beijo pra todo mundo que tá chegando aqui na live pela primeira vez. youtube.com/mixunamix. Tô muito feliz. Várias pessoas novas aqui chegando. Nosso canal crescendo pra caramba. Beijo pra vocês, tá? Clams Vegas chegou aqui. A fábrica de compositores. Ó lá, aliás, Caco, sou muito amigo do Matheus, seu irmão, ó.
0: Do Matheus?
1: Mandou aqui, ó. Ele sumiu.
0: Opa!
1: É,
0: quem que mandou aqui? O Fábrica de Compositores?
1: É.
0: Bora, bicho.
1: Muita
0: Vou falar
1: gente.
0: Com ele, então.
1: É isso.
0: É
1: mais
0: nóis.
1: Um áudio? Tem
0: Bora.
1: Mais? O último áudio de hoje.
0: Vambora.
4: Oi, Giza. Oi, Caco. Gente, é o seguinte.
1: É o Raiz.
4: Tudo às mil maravilhas quando a gente tem uma pessoa que a gente tá se relacionando no trabalho, a gente curte bastante, enfim. Mas aí pode ter um empecilho no meio disso tudo se esse relacionamento acabar. E se acabar?
1: E se acabar?
4: O clima dentro do trabalho vai ficar o mesmo? Porque sempre tem alguém que sofre mais em um relacionamento. Entre homem e mulher. Pra mulher é mais fácil, é mais difícil. Pro homem é mais fácil, é mais difícil. Quando acaba, como é que vai ficar o clima? Lembrando que a gente ainda precisa lidar com a fofocaiada, né? E aí, como é que faz?
1: Ah, não. Depois que o Raiz falou isso,
0: que?
1: Caco, pega isso que o Dé colocou na pauta.
0: O quê? Manda.
1: Sinais que entregam um casal na empresa. Já que ele falou de fofoca, barbardeza, veja, escute se você já passou por isso. Primeiro, começa a almoçar juntos todos os dias. Ah, é muito sinal, cara. Muito sinal disso.
0: Agora,
1: que mais?
0: Não fica saindo e voltando junto o tempo todo. Eles mantêm ali o mesmo comportamento que tinham antes do relacionamento. Você pode ter certeza que alguma coisa tem.
1: E outra, outro sinal de que a pessoa tá pegando a outra no trabalho, ó. Aqui, ó. Sempre tomam café no mesmo horário.
0: Isso é complicado. Isso aí levanta suspeita, com certeza.
1: Ó, chegam e vão embora juntos com frequência. Isso também acontece. Um sempre sabe onde o outro tá.
0: Ou o outro também defende um que tá em qualquer situação. Você fala, oi, porque você não tem nada a ver com a história que você tá defendendo ele. Fez besteira aqui, mas aí você pode ter certeza que tem alguma coisa.
1: Passando pano, né? Trocam olhares durante reuniões.
0: dá aquela risadinha de piada que ninguém entendeu.
1: É, sempre escolhem sentar um perto do outro.
0: Um leva café ou lanche pro outro.
1: Ficam mais animados quando o outro chega, sabe? Parece que os olhinhos começam a brilhar, o trabalho até rende mais.
0: É, e fica meio bravinho ou, né, daquele jeitinho putecido quando o outro não vem, né?
1: Exato. Já inventam desculpas pra conversar durante o expediente. Ah, vamos ali dar um banho no peixe, sabe?
0: Entendi. Também tem a galera que começa a usar as mesmas expressões ou começam a vir com as mesmas manias e algumas vezes até com o mesmo perfume.
1: É, o cabelo molhado.
0: Às vezes é o perfume dela no dele ou dele no dela, enfim.
1: Fazem pequenas gentilezas que chamam a atenção.
0: Nossa, como são educados esse casal. Quer dizer, essa dupla.
1: Esse par de amigos, né? É. Nossa, com certeza.
0: E quando um tira férias, o que acontece? O outro fica meio pra baixo, cabisbaixo, desanimado, meio murcho.
1: Oh, meu Deus, poxa. Agora, vida. Nesse momento, um monte de gente no carro, um monte de gente na live, um monte de gente escutando o programa, pensando, eu sabia que aqueles dois se pegavam na minha empresa.
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1: De música, né?

0: tudo.
1: Ah, o povo gosta de perigo, viu? Nossa, que o negócio no trabalho pega fogo e o povo ainda querendo trabalhar home office. Gente, tem diversão também trabalhar presencialmente.
2: É tipo aquela galera que, meu, viu uma chuva cheia de trovão, faz o quê? Já sai correndo na rua descalço, entendeu?
1: Exato.
2: Só esperando o raio vir.
1: Se apaixonar no trabalho, ter um relacionamento no trabalho, já viveu isso? Deu bom, deu ruim? Queremos histórias. Daqui a pouquinho a gente vai trazer aqui pra nossa pauta de hoje uma colocação do nosso apresentador Roberto Reis, que entrou aqui no estúdio também. E ele falou que às vezes acontece uma parada e já a gente vai contar aqui no final do programa.
2: Olha, será que dá pra ele vir aqui? Acho que não dá, né?
1: Acho que não dá, mas eu vou trazer pra ele.

0: Pois está na hora de ir embora, Kini, Everybody's Changing, pra fechar o programa. Programaço, né,
1: programaço.
0: Cara?
1: Programaço.
0: Cara, foi demais, gente. Obrigada aí pela audiência.
1: Pô, sexta-feira é daquele jeito, né? A galera já vai se preparando pra sair do trampo, já começa a dar aquela flertada, o final de semana fazer aquela viagem
0: com... Happy hour, baby.
1: Happy hour, a viagem com o crush, enfim, ficar com a esposa, com o maridão. Curtam muito o fim de semana de vocês. E enquanto vocês curtam o final de semana, a gente continua também online, né,
0: querido? Exato. Ó, pra você que gosta do meu trabalho, gosta do trabalho do Caco, segue a gente nas redes sociais. Antes, Caco, de passar o nosso arroba, Jope Gaming, beijo pra você. Ele mandou áudio, só que assim, galera, às vezes a gente recebe muitos áudios e aí não consegue passar todos, mas na live aqui a gente consegue ver também. Obrigada a todo mundo que seguiu a gente hoje, né, no youtube.com/mixtudonamix. Vem fazer parte da nossa família e siga a gente nas redes sociais antes de ir embora, vai.
1: É isso, pra me seguir é facinho, cola lá no Instagram ou no TikTok no arroba Caco Grandino, CACO Grandino, e pra te seguir,
0: Giza.on, Gisa.on, me segue lá, posto muita coisa também, muito da hora, e tem o nosso, o arroba Mix Tudo na Mix. Até segunda, bom fim
1: segunda.
0: De semana, meus amores.
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19: 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Destacando a situação pela ponte, Rio Niterói, motorista que tá no sentido Niterói, encontra dificuldades ali nos acessos ao vão central e na chegada ao pedágio travessia em 54 minutos. E no sentido Rio, 18 minutos é o tempo de travessia. 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

0: musicão aqui na programação, né? Vamos combinar.
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0: Olha aqui, a FIFA e a Global Citizen anunciaram que Justin Bieber está oficialmente confirmado para se apresentar na final da Copa do Mundo de 2026. Que moral do Bieber, hein? Bom, agora Justin Bieber se junta à curadoria feita por Chris Martin, que é o vocalista aí do Coldplay, para as performances do show do intervalo na final da Copa do Mundo de 2026, que incluem ainda números de Madonna, Shakira e BTS. Só isso. Bom, com previsão de 11 mil...

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6: 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Motorista encontra dificuldades ali pela Praça Cibeles, tanto pela pista da esquerda quanto pela pista da direita. Motorista encontra o trânsito ali intenso. Como rota alternativa nessa ligação Lagoa Leblon e São Conrado, motorista pode optar pela linha Maia. 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

0: Zóio de Lula, Swedish House Mafia, Don't Worry Child, teve Man Child com a Sabrina Carpenter. Depois do intervalo, já sabe, é o Charla da Mix.
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14: O mercado brasileiro de motocicletas segue acelerando. O ranking de junho confirma mais uma vez o domínio da Honda com a CG160 da liderança absoluta entre as motos mais vendidas do país. Logo atrás aparecem a Biz, a Bros 160 e a Pop 110i, mostrando a força dos modelos voltados ao uso diário. A surpresa do ranking é a Moto Sport 110i, que mantém crescimento expressivo e já figura entre as líderes do mercado. A Yamaha continua como principal concorrente, com a Factor 150 entre os destaques do mês. Os números reforçam a alta demanda por motos econômicas, versáteis e de baixa cilindrada. Tendência que mantém o setor em ritmo forte durante 2026 e impulsiona novos investimentos da indústria. 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
22: Atenção, senhoras e senhores, estamos chegando com mais uma edição do Charla na Mix. E aí, galera?
23: E aí, meu querido Léo, tudo bem?
22: Tô ótimo,
23: maravilha.
22: Agora com vocês aqui nesse clima.
23: Estamos aí.
22: Copa bombando.
23: Pro que der e vier. Ei, ei, estamos aí.
24: Pro que der e vier.
23: É isso.
22: Bora, vambora.
23: Tranquilo, Rodrigo Machado, Vitor Costa. O Vitor Costa, olha só, cara. Um abraço, Vitor Costa.
22: Um abraço,
23: cara,
22: pra ele.
23: É que a gente,
22: parceiro,
23: tava falando sobre uma situação muito chata quando você comeu o querido Vitor. Né? Um abraço, querido Vitor Costa. Vitor Covarde.
22: Toca, tamo junto.
23: É porque Vitor Co.
22: É, tá no embalo, né? Tá no embalo.
23: Né?
22: Faz parte do meu show.
24: Fala seu sobrenome aí mesmo.
22: Ginsburg Pereira.
23: Que isso, hein?
24: O cara é alemão, o cara é suíço.
22: Acho que covarde fica mais...
24: Austríaco.
22: É húngaro. Com russo.
24: O meu é estranhíssimo.
23: Pô, nem na Copa você tá, cara.
22: Nem tô na Copa. É o maior arrependimento que eu tive na minha pequena carreira de jogador de futebol, né? Por não ter pensado em me naturalizar um país desse, né?
23: Porque
22: não
24: podia,
22: teria chance.
24: Podia ser o novo Puskas.
22: É, não teria chance? Não, não teria, porque Deus só dá um dom pra cada um. E o meu foi o da voz e não foi o da bola, né? Mas gera aquela expectativa.
24: Você era um bom goleiro?
22: Mais ou menos, né? De óculos, gordinho, não é bom goleiro, né, irmão? Se fosse bom goleiro, eu tava lá até hoje.
23: Você é um tem uma frustração por não ter sido jogador?
22: Não, nenhuma.
23: Eu tenho uma frustração.
22: Tem?
23: Tenho, cara.
0: Por não ter sido músico.
23: É.
0: Ah, você é músico, porra.
23: Mas eu não sou
0: músico. Você não vive da música.
23: Não vivo da música.
0: Por enquanto.
23: É. Né?
0: Acho não, que o Charla não, Band...
22: Vai decolar, vai decolar. É. Vai abrir o Rock in Rio.
23: É, não, muito é engraçado tarde. Assim. Não, cara, eu sou super feliz com a minha profissão, né? Super mesmo. A gente é privilegiado de trabalhar demais. No que gosta, no que ama.
22: Eu verdade, acho que é por isso né? Que eu não sou tão... Assim, eu não sou frustrado. Claro que a gente tinha um desejo ali, mas...
23: É, não, a frustração é uma palavra muito forte, não é frustração. Mas é aquela porra, cara, né?
22: Eu tipo, podia, mas né? Eu sempre fui muito consciente, sabe?
0: O que você gosta mais, futebol ou música?
23: Os dois.
22: Quando assim, junto o futebol com a música, dois. É melhor ainda, né?
23: Os dois. Cara, assim, eu tenho meu podcast, que eu na verdade...
0: Olha só o podcast.
23: Um leque de tratar de assuntos diversos. Eu não quero ficar engessado a um tema.
1: Generalista, né?
23: É, mas assim, eu acabei enviesando pela música. Hoje eu tive prazer de conversar com o Guto Goff, fundador do Barão Vermelho, né? A entrevista vai ao ar na segunda-feira agora, dia 13, Dia Mundial do Rock and Roll.
1: Bom demais.
23: E aí, é uma parada assim que é natural, cara. Eu acabo indo pela música mesmo e tal. Eu gosto muito de música, de rock especificamente, né?
1: Top.
23: É, mas é isso. E assim, eu perguntei pro Vitor, porque eu sei que o Vitor foi um goleiro... Que quase se profissionalizou.
1: Quase, bateu na
23: cara. Aliás, tem um tema muito legal pra gente debater hoje aqui.
1: Boa.
23: Né? Porque é a questão da Espanha, da Bélgica, a classificação da Espanha passou diretamente
1: pelo goleiro.
23: Na questão
1: pelo goleiro,
23: do gol. Né? O Courtois saiu lesionado, chorando.
22: A vida de goleiro é uma tragédia anunciada, né, meu pai?
23: Cara, e a vida do.
22: O céu é o inferno em questão de minutos.
23: É, e a vida do substituto do Courtois vai piorar.
0: Imagina isso.
23: Pô, brincadeira, Courtois, né, cara?
0: Não é pouca coisa, não. E o Courtois que tava pegando tudo,
23: não, no jogo, né? Não, e assim, substituiu e.
0: E passou cor.
23: E foi diretamente Frangou. Responsável Frangou. Pela eliminação da Bélgica.
0: Só né? Tem uma coisa de bom, o Azevedo. Tô até conversando com o amigo Vitor. Deu bom no bolão. Eu botei 2-1 Espanha. Aí, eu trocando mensagem
23: com ele. Eu não gostei, né? Porque meu rival direto no bolão, que é o Phil, acabou cravando também.
0: Cravou?
23: É. Cravou.
0: É porque é o rival da zona do rebaixamento.
23: Que loucura,
0: hein? Mas é que... E ele assim, tava preocupado que ele botou 1-0, né?
22: 1-0.
0: É, aí empatou o jogo, ele, pô, ferrou, porque teve uma galera que botou Blue, Betão, botou 1-1.
23: É, eu tinha colocado 1-0 Espanha.
0: Então, vocês colocaram 1-0. Aí eu falei assim, porra, tomara que a Espanha vença por 2-1 pra cravar no bolão. Aí ele, porra, o Courtois acabou de sair, eu tava na rua e tal. Aí liguei aqui na...
1: Ah, já anima, né?
0: É, liguei no YouTube aqui e aí já fui ver o jogo, né? Aí logo depois, gol da Espanha.
1: Que loucura, mano.
0: Isso, cara. É isso.
22: É Copa do Mundo, né, cara? Copa do Mundo tem
23: não esses, tem jeito,
22: esses
23: né?
22: Fatores, né? Faz parte da história.
23: É. Deixa eu chamar a galera pra participar com a gente, né, cara? Porque maravilha. Tem a nossa interatividade, tem os nossos canais no YouTube, são dois canais, Charla Podcast ou então Mix Rio FM. Você participa, deixa seu comentário, a gente vai interagindo aqui. Tem o WhatsApp também. Vamos ver se minha memória tá legal. 996885754.
1: Esse cara é bom, por favor.
0: É melhor repita. Que a minha, irmão.
23: É isso, 996885754. Tô orgulhoso de mim mesmo, porque eu não costumo guardar nem o meu telefone.
22: Eu não lembro que eu almocei, meu parceiro.
23: É isso.
1: Cara, acredita que eu também não, mano?
0: Eu nunca lembro de nada, irmão.
1: Juro que não lembro.
23: Cara, sabe o que eu fiz hoje? Hoje meu dia foi movimentado, né? Eu saí cedo de casa e tal. Aí eu fui lá pra Barra, onde é o meu estúdio lá da gravação do seu Pod Estúdios. E aí, irmão... É assim, eu sou aquele cara meio desorganizado, meio desregrado. E acordei muito em cima da hora de sair. A sorte é que eu sempre tenho uma parada emergencial. Hoje foi aquele macarrão, aquele pene congelado.
1: Ah, no micro-ondas, coisa linda, lasanha.
23: Salvamos.
22: Mini menu.
23: É aquela parada da luz vermelha de emergência, né? Vamos embora.
1: É o prato do preguiçoso,
23: né? É o prato do preguiçoso.
0: Literalmente da luz vermelha.
1: Mas é bom demais.
23: Porque quem mais trabalha lá em casa é o micro-ondas, cara. Quem mais trabalha. Minhas compras, eu tenho que modificar isso um pouco, tenho que ficar mais saudável.
0: Então, é porque você namora, mas não é casado mais, né?
23: Não, moro sozinho.
0: Mora sozinho. Eu tenho uma cabeça de solteiro, tô há quase 10 anos casado. Uhum. E tenho uma cabeça de solteiro. Então, eu vou fazer compra? Eu faço compra pra solteiro. Exatamente, essas comidas e tal. É, no máximo ali uma água de coco, naquela rede de. Né?
23: Sim,
0: frutas e tal, não sei o quê. E aí, pô, minha mulher chega em casa e fala assim: meu irmão,
24: tá faltando tudo aqui. Eu falei, não tá faltando nada.
23: Tem geladeira, aqui. Tem cerveja aí.
24: Tá faltando o quê?
23: Eu tenho a cerveja em casa.
24: Tem a sardinha lá.
23: Botada de cerveja. Tá entupida de cerveja que eu não deixo faltar.
22: Petisco maravilhoso aí.
23: Petisco. É isso.
24: Então, é um básico.
22: Eu sou diferente de vocês dois. Eu só empurro o carrinho.
23: Ah, é?
24: Mas você paga?
22: Às vezes.
23: Às vezes.
24: Eu empurro e pago. Amigo
23: é sempre.
24: Eu empurro
23: e pago. Eu também. Empurro e
22: pago. Não é porque o cartão fica com ele. Nem sempre sou eu que pago, entendeu?
23: Cara, eu vou te falar. Mas eu gosto dessa vida.
1: Miojinho com ovo cozido. Não, brilho no bairro.
23: Eu sei.
24: Eu prefiro comer só o ovo mesmo. Pô,
22: você não come
1: miojinho, não?
24: Não come. Há muitos anos que eu não como miojo.
23: Aí
24: faz muito mal, cara.
23: Hoje, por exemplo, olha que vida que eu tenho que modificar essa vida. Hoje eu saio daqui da Mix às 9 horas. Já marquei com um grupo de amigos num bar ali em Copacabana.
24: Olha aí.
23: E aí não vou nem pra casa. Só que aí eu tenho que parar numa lanchonete daquela rede de lanchonete, né? Aí peço lá ou um x-salado, alguma parada.
24: Vai na esfirra, né? Pô.
22: Esfirra é bom.
24: Aquela esfirra ali do lado daquele estabelecimento de...
23: Isso, pode ser também.
24: Boa. Ali é bom, hein?
23: Boa pedida.
24: O Azevedo levou a gente lá, é brincadeira, irmão.
23: É.
24: O árabe ali é brincadeira.
1: Se é árabe, tá tranquilo.
24: É. É melhor do que a do pai do Cazé.
1: O problema é a do China, né? Carne, queijo ou camarão, presunto.
22: Carne, queijo ou flango.
24: O pai do Cazé tem uma esfirraria dentro...
22: Vou lá direto.
24: Do lado da casa dele.
23: É
24: mesmo? Não, sério mesmo. É dali que saiu o negócio do Casimiro Miguel.
22: Que maravilhoso.
24: Tradicionalíssimo, eu tô brincando. Aqui. É maravilhosa. Maravilhosa. Tem essa e tem uma outra em frente, na galeria do lado do Machado. Isso. Porra, o negócio é absurdo. Uma das melhores do Rio, assim, sem dúvida nenhuma.
1: Cara, que loucura, quero conhecer.
24: Mas essa que o Zev levou a gente é brincadeira.
23: É legal, também, sim. Tá? Eu quero fazer um convite pra galera. A gente vai partir pra nossa primeira paradinha no Daio, né? Porque iremos continuar na live.
24: Porra, tem que falar de Espanha. Tem que falar do confronto de amanhã e tem que falar do novo técnico do Gigante da Colina.
23: É.
24: O Gigantesco. Ah, é? Temos um português.
1: Que beleza, rapaz.
23: Temos um português. Até porque agora é Pedro credencial para ser bom treinador é a nacionalidade do cara.
24: É. Ora, pô, daqui a pouco eu vou passar aqui o histórico desse rapaz e eu vou afirmar para vocês que o clube de regatas Vasco da Gama é o maior clube que ele já treinou na vida. Ele nem
22: não,
24: chegou.
22: Pô, é, porque o Porto é sub-17, né?
24: Não, profissionalmente, eu vou passar a lista aqui. Fui dar uma olhada. Quais clubes?
23: Essa, só pra...
24: O Vasco já é o maior clube da carreira dele.
22: Mas só pra ele é campeão tirar por onde passou, viu?
23: Essa contratação é daquela 777, né?
22: Rapaz, pior que não dá pra saber.
23: Rapaz.
22: Né? Caiu a liminar, volta a liminar.
23: Tá não, não caiu, não. Caiu?
22: Caiu.
23: Caiu.
22: Eu tava vindo pra cá, saiu, caiu a liminar lá, o Pedrinho
1: podia voltar. Cara, é uma loucura esse negócio que o Vasco vive.
24: Eu vou até ver isso aqui, cara.
22: Eu posso falar um negócio pra vocês, um pouco até meio...
23: Pode.
22: Não vou dizer polêmico, mas a justiça também não sabe se decidir, né, meu compadre?
1: Não, que loucura, uma hora tá na mão
23: deles. Não, cara, e a insegurança jurídica que isso gera?
24: Olha aqui, quem fez a proposta, quem apresentou a proposta, quem conversou e quem convenceu foi o Admar Lopes.
23: Pronto. Que é o cara de confiança do Pedrinho.
24: Exato, então o projeto é do Admar Lopes, que é português também, né, e fez o trabalho de convencimento. Daqui a pouco a gente fala com mais detalhes sobre isso, mas...
23: Eu fico muito preocupado com essa parada pelo seguinte, o Vasco já tem um histórico de frustrações com Boina, por exemplo.
24: Puta.
22: É a Boina.
24: Né? É, Ricardo Sapinto. Ricardo Sapinto. Eu ia falar isso agora.
23: E assim... Cara, tem que... Sabe por quê? É porque Abel e Jorge Jesus deram certo. E aí todo
22: Arthur
23: português...
22: Jorge também.
23: Arthur Jorge, desculpa, também. São três que deram certo. Arthur Jorge, Abel e
24: Jorge Jesus.
22: E o que tá no Jesus. Grêmio também foi campeão com o Botafogo, não foi?
23: Hein?
22: O que tá no Grêmio?
23: Que tá no Grêmio?
22: Foi do Botafogo.
23: Ah, foi verdade, o Luiz Castro.
1: Luiz Castro.
24: É, amigo de Cantarelli.
23: É, aí, mas assim, parece que isso vira referência de bom treinador, cara. Ah, o cara é português, traz.
22: Eu acho que a diferença do Pedro, a gente vai falar com mais detalhe, mas ele tem uma cabeça um pouco mais jovem. Eu acho que isso pode facilitar pro Vasco.
24: É o Vitor Rocha tá aqui, ó. Vasco é a promessa de resenha no segundo semestre. Cara, daqui a pouco a gente vai falar sobre isso, porque a gente vai ter que ir pro... Aliás, vamos discorrer aqui.
1: A gente podia até continuar.
24: Vamos continuar mais um pouco. Eu queria até
23: falar. Então seguir a gente aí, viu, Léo?
1: Beleza, vambora.
24: Eu queria até falar aqui, cara, do seguinte. Ele tem 51 anos, o Pedro Emanuel, o novo técnico do Vasco. Ele começou a carreira em 2011, tá? No futebol português. Estava há 7 anos no mundo árabe.
1: Eita!
24: 7 anos no mundo árabe. E assim, ele caiu do último clube, que é o Al-Afaya, pra entrada de Fábio Carilli. Então, o Carilli tomou a vaga dele. Ele tava sem clube.
23: Porra, vou te falar, hein?
24: É.
1: Pô, então...
24: Já passou pelo Almeria da Espanha, Estoril e Arouca. Então eu posso...
23: Nenhum clube de ponta.
24: Então, é verdade. Porque assim, desculpa, você pode falar qualquer coisa dos clubes árabes. Podem ser trilhardários.
23: Ah, sim.
24: Mas não tem nenhum com estofo com a história do Vasco da Gama. E desses aqui, tem o Almeria e tal.
22: É, o Almeria ele leva clubes... até pra liga, né?
24: Então, irmão, assim, mas são clubes de médio investimento, baixo investimento, porra. Aruco,
1: tu acha que esse cara não tá à altura do Vasco da Gama, então?
24: Não, assim, eu acho que vai ser o maior desafio da vida dele.
22: Você sabe que ele é campeão da Champions, né? Naquele do, na Champions do Deco, do Carlos Alberto, ele jogava.
24: Não, não, beleza.
1: Como jogador.
22: Treinador. Não, treinador não.
24: Como treinador, assim, é...
22: Ele tem algumas copas com esses times, mas nada muito forte e pesado.
1: Não tem nada muito robusto. Ó, né?
24: Chegam com ele os auxiliares Rui Gomes e Pedro Correia, o preparador físico André Galbi e o analista Gil Varajão. Não é Varejão, não. Varajão. Tá, são...
1: Segura essa vara.
24: São os membros da comissão técnica, tá? E o... O Vasco confirmou aqui que sim, manteve negociações com o Franklin Carvalho, técnico do Botafogo, e fechou com o Fernando Seabra, né? Que hoje tá lá no Coritiba. Tava tudo ok, mas de última hora o Coritiba falou, não, olha só, pra você tirar o Fernando Seabra daqui, tem que pagar 4 milhões de reais. Que é o valor, acho que, da multa dele.
1: Como é que
24: paga? E aí o Vasco recuou, o Coritiba também, assim, não quis negociar, e aí o Fernando Seabra, que tava fechado com o Vasco, acabou não vindo... E aí, eu acho também foi naquele desespero, aí, assim.
23: Deixa eu só te fazer uma pergunta aqui. Você, você gosta, né, Rodrigo, de estudar essas paradas jurídicas, enfim, que envolvem clubes.
24: Algumas.
23: O Vendo o Corsa Batido, não quero, irmão, obrigado. Vendo o Corsa Batido tá aqui com a gente. Já comentaram que a liminar caiu e o Pedrinho voltou à presidência. É,
24: o Covarde acabou de falar.
23: Acabou de falar.
22: Eu não vou, deixa eu ver se
24: eu vou... Tenho que abrir aqui a matéria aqui pra
23: ver. E aí eu pergunto o seguinte... Tá, eu não sei nem se você vai ter essa resposta. Mas nessa indefinição de que é 777, aí é Pedrinho agora de volta. Essas contratações, cara, como é que fica isso, né? Já assinou? Se o Pedrinho voltou à presidência, ele vai, né? Porque agora, se ele voltou à presidência, tem que passar diretamente pela decisão dele.
1: Ele é que caneta.
23: Mas, assim, mas se foi o Admar, o Admar é um cara de confiança do Pedrinho. Sim. Que loucura isso,
24: hein? Eu até acho que não, acho que a 777 não interferiu nesse processo, até pelo que a gente tem aqui de apuração em termos da negociação com o Admar Lopes. O Admar Lopes é um cara de confiança do Pedrinho, então eu acho que não tem absolutamente nada a ver com a 777. Acho que é um projeto sim do Pedrinho, mesmo do lado de fora ali. Essa liminar caiu. É, lembrando que ele chega hoje ao Rio de Janeiro. Se não me engano, não sei se já chegou ou está chegando no Rio de Janeiro, porque ele tem que preparar. Ele tem que preparar o Vasco para quinta-feira, jogo contra o Vitória.
22: Exato.
24: Do Jair Ventura.
22: Ó,
24: essa semana a gente teve aqui. Eu vou te deixar. Desculpa. A gente teve aqui o. Como é que é o nome dele, cara?
22: O Ícaro.
24: O Ícaro Análises.
1: Ícaro Análises.
24: Eu trouxe aqui o Ícaro Análises.
1: Gente,
24: que
1: boníssimo.
24: É polêmico o programa, mas só que ele veio de Salvador. Cara corajoso. Ele tava 3 dias no Rio de Janeiro. Ele veio com a cara na coragem. Que ele quer vencer aqui no mercado Rio-São Paulo e tal, não sei o quê. E ele é torcedor do Vitória, sabe tudo sobre o Vitória da Bahia. E a gente bateu muito papo sobre o Jair, né?
1: Foi mesmo, Jair Ventura.
22: Só atualizando a galera, a matéria do jornal O Globo, né? Sim. A Justiça do Rio de Janeiro suspende na noite dessa sexta-feira, no dia 10, a liminar que havia afastado o Pedrinho da presidência e outros conselheiros da gestão da Vasco SAF. A decisão do desembargador César Filho Cury também derrubou a intervenção judicial do clube, garantindo o retorno imediato de Pedrinho ao comando da SAF. Então, caiu a liminar, o Pedrinho retoma a presidência da SAF, lembrando a todos que ele nunca deixou de ser o presidente do Vasco, mas estava afastado da SAF, que é a que comanda o futebol do Cruz Maltino.
24: Ó, e o nosso possante Pedro Emanuel, ele não... Tá escrito aqui no texto, tá? Ele não... demonstrou preocupação com a situação jurídica da SAF do Vasco. Ele falou que para ele pouco importava. E isso foi preponderante para que as negociações avançassem em 2 dias.
23: Cara, eu tenho uma preocupação com isso. Você é profissional. Você é profissional. Léo, você é convidado para trabalhar na Rádio Mix, que graças a Deus é muito bem estruturada. Né? A questão da Mix é uma empresa respeitada. Mas se você é convidado para trabalhar numa rádio que fala assim... Cara, olha só, a gente tá com uma insegurança aqui, jurídica, porque a gente não sabe a questão, né, enfim, de pagamento, etc e tal, né, porque tudo isso interfere diretamente na remuneração dos profissionais do clube.
1: Sem dúvida.
23: Não é? Cara, sei lá, meio que, parece que o cara tá se agarrando a uma corda, entendeu?
22: É, tá vendo como uma oportunidade, né, cara?
24: Você quer os números dele?
22: Brasileiro, de vir um clube grande como o Vasco ter...
23: Peraí, como é que tá nosso tempo aí, Léo?
1: Vamos fazer o seguinte, a gente fala os números dele depois da música.
23: Depois da música.
1: Beleza?
23: Tá, então segue pra gente pra live, tá?
1: Isso, a gente continua aqui
23: no na YouTube. Live, só que a gente volta com esse assunto no dial pra quem não tá podendo, né, quem tá no carro pra poder continuar acompanhando o raciocínio. Bora, galera.
1: Isso, vamos nessa.
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0: aqui.
1: Boa!
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1: Bom, estamos de volta agora. Vamos falar dos números aí do novo técnico do Vasco da Gama. Rapaziada da internet já sabe, mas.
0: É, pois é.
1: A galera do Dai vai pegar a visão agora.
0: Quem trouxe aqui pra gente foi o Arthur Germano, né?
3: Isso.
0: Verifica os números desse treinador. Parece que ele tem mais derrotas do que vitórias na carreira. É o novo Pepa. E aí?
3: 460 jogos, tá? Como treinador de 2011 até hoje. 162 vitórias, 116 empates, 182 derrotas. Aproveitamento de 43,6%.
1: Na carreira toda como treinador.
0: Boa, assim, de 2011 até hoje. Eu queria entender o que leva alguém, que trabalha com futebol, com todo o respeito ao Admar, que eu acho que é um cara que é do ramo, já mostrou que teve contratações importantes para o Vasco, entre elas Andrés Gomes, enfim, Rojas. Mas vamos lá. O que leva alguém que trabalha com futebol a apostar num nome que você falou, Léo? Uhum. Parece uma aposta. Pra mim é uma aposta.
1: Literalmente,
0: entendeu?
1: Né?
0: É, vamos tentar. É, o que leva alguém a apostar num nome com esses números? Num time que tá na zona de rebaixamento, entrou na Copa do Mundo na zona de rebaixamento, é o primeiro da zona, precisa de uma reação, numa reta já na metade do campeonato. Cara, por quê? Me expliquem o que leva a você buscar um nome desse, tendo nomes mais interessantes. Ah, mas é questão financeira. Peraí, cara. Tu tava pagando R$1 milhão pro treinador.
3: Eu acho que eu tenho resposta. Eu acho que eu tenho resposta aqui.
0: Ah.
3: Tem aqui, ó. Por que Pedro? Olha só.
0: Isso aí é o quê? Resposta de quem?
3: Um aspecto muito valorizado, tá? Pela diretoria do Vasco é o seguinte. É, a direção do Vasco ficou satisfeita com as reuniões realizadas com o Pedro Emanuel, novo técnico do Vasco, considerado um profissional estudioso e adepto de uma metodologia moderna de treinamentos.
1: Certo.
3: Modernidade era algo buscado pelo Vasco, que ficou aí entre nomes.
4: Levava o Paulo Telão, pô.
3: É. Ó, durante as conversas, o português demonstrou conhecimento sobre o elenco vascaíno e avaliou que o grupo tem potencial para apresentar um rendimento superior ao mostrado até agora na temporada. Esse grupo que o Vasco tem hoje na mão aí.
0: Aí é Flórida, cara. Aí é complicado demais.
3: É isso. Então,
4: mas ele tá chegando agora, ele tem que falar isso.
1: É. Ele tá com autoestima.
3: Não, mas isso aqui tá falando da reunião entre o Pedro, né, e a direção do Vasco. Ele acredita. Não é discurso para a imprensa, né? É discurso interno, né? De que ele acredita que esse elenco é suficiente para ter pelo menos uma posição melhor no Campeonato Brasileiro. Pelo menos uma posição melhor. É óbvio que ele já deve chegar aqui. Ô, Pedrinho, tem dinheiro para reforço?
4: Não.
3: Então.
4: E tem saída no Vasco,
1: né? Bom, pelo visto, deve ser o melhor elenco que ele já trabalhou, então, né?
3: O Hugo Moura tá de saída, né?
0: Imagina pior, hein?
1: Imagina pior, né?
0: Porra.
1: Complicado, né?
0: Cara, é inaceitável essa...
1: Uma pena, uma lástima mesmo.
0: Sabe, assim, eu sinceramente espero de verdade, quem me conhece sabe, eu espero que eu queime a língua, porque eu não quero ver o Vasco mais uma vez, sabe, dar essa tristeza pro seu torcedor, no qual eu me incluo, né? Eu sou um apaixonado pelo Vasco. Agora, porra, o que a galera testa a paciência da gente é um negócio sempre, assim, cara, não dá pra gente mensurar o que o vascaíno sofre.
3: É verdade.
0: Não dá.
1: Não, olhando os números do cara, mano.
0: Não
1: é
0: dá.
1: Uma piada.
3: Cara, acho que só tem um time que. Só tem um torcedor que sofre mais do que o vascaíno.
0: É o da Chapecoense, né?
3: Não.
0: Porra.
3: De time gigante. Time gigante. O do Santa Cruz, cara. O torcedor do Santinha.
4: Ah, mas eu acho que ele tá mais esperançoso do que o do Vasco, viu?
3: Não sei, cara. Porque assim, o Santinha pra quem não sabe, o Santa Cruz é o segundo time de torcida. Quase igual ali ao Sport na capital, mas no estado, o Sport tem uma torcida maior lá em Pernambuco.
0: É.
3: Uma torcida muito fanática num estádio gigante, que é o Mundão do Arruda.
0: É.
3: E é um time que vive em Série D, é um time de camisa mesmo, de torcida. Não é aquele time que, porra, tem uma torcidinha ali e tal, não. É um time de massa mesmo, do povão.
0: E tem uma rivalidade forte lá com o Náutico.
3: Com o Náutico, principalmente com o Sport. Mas digo assim, vem sofrendo há muito tempo. Aí depois disso, acho que veio o Vasco, cara.
1: Ficou de bobeira esses clubes que são grandiosos, né? Que tem torcida grande. Tem uma gestão tão, tão ruim, né, cara?
0: É.
1: Que é nitidamente é problema de gestão. Se tiver uma gestão bacana, os clubes podem crescer, voltar a crescer. A gente tira isso pelo Flamengo, cara. Tava na merda, vamos falar que é verdade.
0: É, mas aí teve o Bandeira, que teve um trabalho brilhante.
1: Sim, sim.
0: Né?
1: Mas
3: Bandeira, aliás,
1: sofreram na carne.
3: A quem
1: também
3: tá lá hoje, né? A quem tá lá hoje. Foi uma junção de presidente, porque da primeira gestão, Bandeira foi o presidente do Flamengo, mas estava ali por trás o grupo do Valinho Vasconcelos, do BAP. Do Landim, era uma chapa
0: que
3: só.
0: E depois rachou, né?
3: Isso, desmembrou essa chapa. E aí, recentemente, o Landim fez o que fez. E agora o BAP tá fazendo aí.
0: O Gui Cardoso está aqui. Eu prefiro esperar para falar sobre. Técnicos com um currículo invejável não conseguiram resolver nada no time. Vamos tentar confiar no que o cara pode fazer, já que veio, é o que resta é torcer. Concordo, Gui. É o que resta. E eu tô torcendo muito, gente. De verdade. Quem me conhece sabe como eu torço, como eu sofro. E se esse Portuga chegar e virar um novo Abel Ferreira no Brasil, pô, cara, eu vou ser o primeiro a comemorar. E muito, né? Um pouco não, Léo. Muito. Só que, cara, assim, eu tô tão cético com relação ao Vasco, com relação às decisões. E quando eu vejo números que o Rodrigo traz aqui, pô, cara, sabe? Fica difícil.
3: Você não acha que o Cantarelli tem razão?
0: Sobre?
3: Sobre assim, não adianta trocar treinador. A coisa, o buraco é muito mais
0: embaixo. Eu acho que a questão do Vasco é estrutural hoje.
3: A tese do Cantarelli é que, porra, não adianta você botar o Guardiola ali. Entendeu?
0: Não, mas eu já falei isso com o Cantarelli. Eu discordo do Cantarelli num ponto. O Cantarelli acha o time do Vasco muito ruim. Eu não acho.
3: Ele acha o elenco do Vasco?
0: Eu não acho. Eu acho o elenco do Vasco extremamente limitado, cobertor curto.
3: Uhum.
0: Né? Se você pede, por exemplo, o Andreas Gomes, já começa, porra, quem que eu vou colocar ali do lado do campo?
1: É, tu monta um time ali, mas dependendo da situação.
0: Então, assim, o elenco do Vasco é ruim. É, ele não tem opções pro treinador. Só que eu vejo um time do Vasco que tá muito longe. Eu queria até a opinião de vocês. Eu não vejo um time do Vasco pra brigar na zona de rebaixamento, cara. Eu acho que o Vasco tem time pra brigar no meio da tabela. Não é time pra sonhar com título, muito longe disso. É, se entrar numa Libertadores, vai ser naquela de puxar a Libertadores lá no nono colocado, etc e tal.
4: É, de torcer pro G10.
0: É, né? É assim, é o acesso culposo. Mas eu não vejo o Vasco com o time pra estar onde tá, sinceramente.
4: Não, eu também não vejo, não. Concordo com você. Eu acho que assim, o time titular do Vasco é um time competitivo.
0: É.
4: Muito competitivo.
0: Nada demais.
4: Só que, infelizmente, o calendário brasileiro faz com que o Vasco fique fragilizado, porque vai ter momentos que não dá, meu irmão. Você vai ter que priorizar competições, você vai ter que priorizar o jogo da semana para colocar a força máxima, e aí o Vasco perde. Até dentro do jogo, o jogador cansa, o jogador se lesiona, o jogador não tá bem naquele dia, então você tem que fazer mexidas. E aí o Vasco começa a ter problema. Em algumas determinadas posições, o Vasco até é bem servido. É porque o momento dos caras também não são bons e acaba refletindo o externo no interno que acontece. Por exemplo, o Vasco hoje consegue ter o luxo de ter dois laterais direitos. Ah, Vitor, mas o PH e o
3: Pumita.
4: Pumita são limitados. Meu irmão, os caras são bons, eles não são craques.
0: Lembrando que o PH até há pouco tempo estava vestindo a camisa da seleção, né,
4: cara? Pumita quase foi para a Copa com o Uruguai, independente do vexame que passou também. É jogador de seleção brasileira. A lateral esquerda, beleza, tem um cuiabano lá que joga muito bem, o Piton oscila pra caramba mais pra
3: cuiabano
4: baixo
3: do que pra cima.
4: Cuiabano
3: foi uma puta contratação.
4: Uma puta contratação.
1: É um bom jogador.
4: Aí tem o Thiago Mendes, que é um bom jogador, tem o Renan lá na zaga, que também
3: por aí
4: é um
3: também.
4: Baita jogador. Uhum. Então, aí tem o Andrés Gomes, que também joga muito bem.
0: O Adson é um bom jogador,
4: O Adson
0: cara.
4: É um bom jogador, o Rojas começou a se encontrar. E aí, meu parceiro, é uma estrutura muito boa, assim, forte não, uma estrutura que dá pra competir perto dos outros times e adversários que tem dentro do Campeonato Brasileiro. Mas aí que vem os problemas. Um homem gol. Já rodou um, dois, três, já improvisou, não deu certo.
0: Uhum.
4: Um parceiro de zaga. O que era pra ser o Cuesta, que era muito bom, depois da lesão, não conseguiu ainda retomar a parte física. Peca e Ento Saldívia, um baita artilheiro pra dentro do quartel, né? Que vive dando tiro pra dentro do quartel, fazendo gol contra o Panel. Talvez tinha que testar ele dentro do ataque. É. Vai que dá certo, sei lá, né?
3: E ele veio num desespero do Fernando Diniz.
4: Cara, ele é um bom zagueiro.
0: Você acha?
4: Eu acho, cara.
3: O Felipe Melo, ele me irrita profundamente.
4: Hoje não. Mas quando o Vasco contrata ele, eu falei, porra, acho que agora vai dar certo.
3: O Felipe Melo, inclusive, ele falou, quando ele tava pra ser contratado, ele falou assim, ó, enfrentei o cara há 2 anos atrás pela Libertadores, eu no Fluminense, ele no Colo-Colo. E é um zagueiro pra jogar na Europa.
0: Não, o Felipe Melo também falou que o Neymar poderia ser importante pra seleção.
3: Pois é. Aí o Fernando Diniz falou, tá vendo aí, ó? Tem alguém que esteve em campo. Porque o Diniz enfrentou o Saldívio como técnico, né?
0: Sim.
3: Ele tava no Fluminense e enfrentou o Saldívio na Libertadores há 2 anos atrás. E assim, entendeu que o Saldívio seria interessante pra aquele esquema dele de saída de bola. Ele, teoricamente, tem uma boa saída de bola.
0: Uhum.
3: Problema que ele entrega quase todo jogo,
4: Zé. E olha como interfere, né? A troca de treinador, né? Talvez o Saldívia no estilo de jogo do Fernando Diniz errasse menos.
0: É.
4: Agora, o... trocou o treinador, trocou o estilo de jogo, um cara que era um perfil foi para outro também, isso faz diferença.
0: Não
4: no,
0: faz.
4: No decorrer da temporada.
0: Olha, o Ricardo Fontes tá aqui. Azevedo tá de brincadeira, esse time do Vasco é horroroso, é para brigar contra o rebaixamento, sim. Ricardo, eu discordo, cara, assim.
3: Ele tá muito pistola com o Vasco.
0: O Ricardo é vascaíno. Não, é eu respeito a opinião do Ricardo, e o Ricardo não tá sozinho nessa opinião. Tá? O Ricardo não tá sozinho nessa. É, eu vejo muita gente com a opinião dele. Mas eu discordo. Eu discordo pelo seguinte, cara. Se você pegar alguns jogadores do Vasco, individualmente falando, vamos lá. O Vasco tem um bom goleiro pra mim. Sim. Pra mim é goleiro de seleção. Tá, Léo Jardim. O Vasco tem um bom lateral, que é o Cuiabano.
3: Sim.
0: O Cuiabano é um bom lateral esquerdo. O Vasco tem um meio campo que tem Rojas. Não é nada excepcional, Thiago, mas Mendes. É um jogador. O Thiago, que é um cara experiente, né, com vivência no futebol. Melhor jogador do Vasco. Hoje é. Thiago Mendes. Eu vejo o Vasco com o bons jogadores de ponta, e eu vou falar de um especificamente, Nuno. O Nuno é um lateral, um atacante de canto, que me agrada muito. E o Nuno parece que esqueceu de jogar futebol, cara.
1: Ele tava indo bem no Vasco no início.
0: Tava. Parece que ele esqueceu como ele joga futebol. Eu não sei o que acontece, porque assim, antes ainda tinha aquela situação, ele não tá acostumado com esse calendário do futebol brasileiro, ele tá sentindo e tal. Mas, porra, já deu tempo de sobra pra ele se adaptar.
3: Mas quem sabe com essa chegada do Portuga aí, Nuno é português também?
0: Uhum.
3: De repente, conversando, porque assim...
0: Ah, meu irmão, aí você vai pra uma palestra, o cara tem que jogar futebol, cara. Então... Se o cara quer conversar, ele vai pra mesa de bar, toma um chope,
3: com
0: um
3: pastel de queijo.
0: Agora, porra, ali é o Vasco, cara.
3: Então, mas aí, sabe? Aí é o seguinte, cara, assim, eu acho que o Nuno não é um bagre.
0: Ele não é um
3: mau jogador. Ele é um bom jogador. É espetacular? Não, nunca foi. Nunca foi. Se for, assim, com todo o respeito, tá? Tem jogadores, tirando aqueles que voltam em fim de carreira, que se fossem espetaculares, não estariam no futebol brasileiro. Tô falando do Vasco, não. Tô falando de Flamengo, Fluminense, Botafogo, Vasco, Palmeiras. Estaria na Europa.
1: Essa é a realidade.
3: Outro dia o Babi falou sobre isso. Ah, não, porque o fulano de tal também, porra, ele não consegue bater com as duas pernas. Falou, acho que se batesse com duas pernas, ele tava na Europa, cara. Ele tá aqui por algum motivo. Ou o cara não tem físico, não tem isso, não tem aquilo, não tem exigência tática pra jogar na Europa. Então, assim, o Nuno é um bom jogador. Principalmente pro Campeonato Brasileiro. Eu tô falando o seguinte, se tiver alguma coisa interferindo no externo, de repente a chegada de um compatriota, um comandante, meu irmão, o que que tá acontecendo? Senta aqui. O cara chegou hoje, né, o técnico. Amanhã, senta aqui, Nuno. O que que tá acontecendo, irmão? Qual é a tua?
4: É, procurar entender.
3: Procurar entender.
1: Pode ser até extra-campo.
3: Exato, tem muita coisa, às vezes, extra-campo, que a gente não sabe. O cara tá passando por uma... Aí, daqui a pouco o cara vem no Charla Podcast. Tomara que venha, tá? Vem, Nuno, vem, Thiago Mendes, vem todo mundo. Vai ser um bom funk, né?
1: Imagina.
3: Vem todo mundo. aí a gente entende. O cara vai falar assim, porra, o Cantarelli, o Azevedo. Sabe aquela época lá? Tava mal por causa disso. Porque a gente não entende. Às vezes a gente não tem acesso
0: a tudo. A gente tem vários jogadores, bons jogadores, na história. Alguns já pararam. Eu, por exemplo, eu cobri clube.
3: Sim.
0: Eu cobri clube. Eu não vou citar nome aqui porque eu não tenho essa autorização. Mas eu cobri um clube aqui do Rio, clube grande, onde o cara era atacante, era bom atacante, muito bom, tá? Jogou em vários clubes grandes. E o cara, porra, levou um chifre da mulher, acabou com a carreira do cara. O cara não tinha mais concentração pra jogar futebol.
1: Mas isso aí é crueldade.
3: E eu vou te falar mais. Eu vou citar aqui um clube que não tinha esse profissional, que eu acho um profissional muito importante. Flamengo não tinha um psicólogo.
4: Esportivo,
3: Não tinha. O Fluminense tinha. E, por exemplo, a psicóloga do Fluminense tratou o John Arias. Naquele problema lá que teve com a avó dele, quando ele chega ao Fluminense, quem trata o John Arias é a psicóloga, ele sempre cita essa psicóloga do Fluminense, que muda a cabeça dele, e o Fernando Diniz, que também é psicólogo por formação, é treinador, mas também, né? Então, assim, ele teve ajuda psicológica dentro do clube. O Flamengo não tinha até pouco tempo atrás, agora tem. Nessa gestão do BAP, agora tem.
4: Do Jorge Jesus tinha, né?
3: Do Jorge Jesus tinha, mas aí depois de um tempo, passou a não ter. E às vezes, cara, tem umas coisas... Ah, o cara pode também procurar fora um profissional. Mas, cara, você tem dentro do clube.
1: Faz toda a diferença.
3: Toda a diferença. Você conversa, vem cá, o que, que tá acontecendo? Porque às vezes o cara tá com um problema que a gente não sabe. Ah, mas ele ganha milhões, dane-se. Cara, não é bem assim.
4: Cara, e um outro ponto também que vale ressaltar é o seguinte. O Vasco parece que tá azarado, né? Azarado em todos os sentidos. Foi no mercado, aí trouxe lá o He-Man da Colina. O cara tava fazendo gol, o cara tava lá com a fome de bola, jogando bem, fazendo boa temporada, veio pro Vasco... Não conseguiu render até o momento. Aí fosse lá, trouxe o Inestrosa. Todo mundo queria esse cara.
3: Ué, atravessou a contratação do Boca, pô.
4: Todo mundo queria o cara. O cara veio pro Vasco e não rendeu. De todas as contratações que o Vasco fez, talvez o que menos gerou expectativa pelo futebol que estava apresentando era o Brenner. Que mesmo assim é um bom jogador.
3: Ah, mas eu acho que gerou alguma expectativa.
4: Não,
3: porque
4: gerou,
3: a gente
4: porque
3: esperava...
4: não tinha ninguém no Vasco.
3: Então, porque a gente esperava o Brenner do São Paulo em 2020.
4: Sim, mas eu tô falando assim, de momento, ele era o que tava dos três, ele que tava um pouquinho mais abaixo. De resto, o Saldívia vinha fazendo uma boa competição pelo time que ele jogou, citado pelo próprio Fernando Diniz. Eu acompanhava alguns jogos e falei, rapaz, zagueiro aí é enjoado, viu, cara? Zagueiro é enjoado. Só que os caras chegaram no Vasco, meu irmão, parece que a cabeça de um burro enterrado lá, que virou um azar miserável. A Inestrosa aqui falou que não queria estar aqui, aí o Rimei da Colina não consegue se adaptar, o zagueiro sai fazendo gol contra, porra, tudo deu errado, cara. O único cara que veio de fora que conseguiu jogar bola foi o Cuiabano.
0: Pois é.
1: Deve ser porque o problema tá de dentro pra fora, né?
0: Exatamente, é isso.
4: Tem algo além do campo e bola.
0: Tá na hora, deixa eu só, o Léo Pereira tá aqui, ouvi papo que o Thiago Mendes zagueiro, se machucou hoje, procede? Não, acho que não é, né? Não. Léo, é o seguinte, cara, não sei porque a esposa do Thiago postou hoje que ele caiu num buraco no campo.
4: Ela apagou a postagem.
0: E aí tinha...
3: Cara, eu tô
0: tava
3: com essa postagem
0: exames.
3: Aqui.
0: E aí ela apagou a postagem depois.
1: Deve ter dado que
0: e o Vasco não confirmou e nem desmentiu a informação. Então,
3: olha aqui,
0: assim,
3: olha aqui. Eu tirei print de parte, pelo menos, da postagem.
1: Temos imagens.
3: Aqui, ó. Esposa de Thiago Mendes publica foto do volante do Vasco em exames médicos. Caiu no buraco no campo.
0: Isso.
3: Aí, pelo que eu consegui tirar aqui, ó, segundo a influenciadora, que ela é influenciadora, é outra também.
0: É Kelly, né, o nome dela?
3: É, nossa, Kelly Mendes. O jogador caiu em um buraco no campo e do campo que o Vasco treina, tá? E foi fazer exames para checar a situação do tornozelo. Então, assim, de fato, na matéria, tava no GE essa matéria, tá lá o Thiago Mendes, né?
0: Na clínica.
3: Na clínica, com cabisbaixo, tal, não sei o quê. Mas tá publicado no GE aí.
0: Irmão, vou te falar.
3: Se ninguém apagou ainda, eu tô aqui. Eu tirei print do GE,
0: cara. O Vasco é aquele cara que compra o pão, passa manteiga. Quando o pão cai no chão, ele quer com a manteiga pra baixo.
1: Vou ali rapidinho comprar meia dúzia de vela
3: pra ajudar. Achei. 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

0: Muito bem, estamos de volta com o Charla na Mix. Vamos falar do Portuga?
1: Isso, outro Portuga, né? Não é mais o novo técnico do Vasco, e sim Jorge Jesus.
0: Ó o homem aí, ó.
2: Eu gravei um vídeo hoje.
1: A gente tava falando... Peraí, mas só
2: pra... Do Neymar,
1: eu quero entender Neymar, o seguinte. É, você falou... A gente tava falando que o Jorge Jesus deu uma declaração hoje.
2: Sim.
1: Dizendo que ele falou pessoalmente pro Neymar, na época que ele treinava o Neymar no Al-Hilal.
2: Isso.
1: É, acabou pra você.
2: Isso.
1: Né? E aí a repercussão disso nas redes sociais, galera xingando o Jorge Jesus, cara.
0: Que doideira, né?
1: Esse treinador tá querendo holofote sobre o Neymar.
2: Pô,
1: se ele precisasse.

0: né? Um dos maiores treinadores na história do Flamengo. Falou e é cotado para assumir a seleção portuguesa, hein?
1: Ele assumiu hoje. A coletiva foi hoje. De apresentação.
0: Ah, sim, é verdade,
2: E aí, ele fala que treinou os dois.
0: Mas você tava falando
1: dessa geração.
0: Sim, que você viu.
1: Não. Peraí. Dessa geração, vamos pegar dos últimos 15 anos para cá. Que é porque Messi e Cristiano Ronaldo são mais velhos que o Neymar.
0: É.
1: Então eles começaram jogando antes, por exemplo. O Messi jogou a Copa de 2006.
0: Isso, e vão terminar juntos, né?
1: Mas vamos pegar o recorte de 2010 até 2026. Pra mim, Messi em primeiro, tá? De bola jogada. Cristiano Ronaldo em segundo, pra mim. Aí pode tocar você aí de casa. Ah, prefiro Cristiano Ronaldo. Beleza, tá? Pra mim. E o Neymar em terceiro, de bola jogada. Bola jogada. O Neymar ganhou o Libertadores pelo Santos.
0: Mbappé não entra nisso, não?
1: Mbappé pra mim é o quarto.
0: Tá maluco.
1: De bola jogada. Mas é a minha opinião.
2: Mas ainda tem mais ainda pra dar.
1: É. Então, assim, eu acho que o Mbappé vai ser maior que o Neymar. Aliás, ele já é maior em Copas do Mundo que o Neymar. Inegavelmente, o cara é campeão do mundo.
0: Não, ele vai ser o maior.
1: E vice-campeão.
0: É. Em Copas do Mundo ele vai ser o maior da história.
1: Do que eu vi. É. Porque aí a gente vai discutir o seguinte. Pô, mas aí o Ronaldinho Gaúcho. O Ronaldinho Gaúcho era um monstro jogando futebol, gente.
0: É.
1: Agora, foi até uma discussão de outro dia. Entre Enzo... Quem mais? Foi o Enzo que falou, né?
0: Sobre?
1: Que, porra,
2: Ronaldinho
1: isso aí...
2: e Neymar.
1: É, Ronaldinho e Neymar.
0: Pô, cara,
1: que o Enzo falou que o Neymar... O Enzo não gosta do Neymar, tá? Vamos botar assim. Não é que não gosta do Neymar, não gosta do futebol do Neymar. Pra gente separar o joio do trigo. Mas ele colocou assim, porra, só falou isso. Olha, eu acho que o Neymar jogou mais na seleção do que o Ronaldinho. E aí, meu irmão, a internet quebrou.
2: Não tem jeito, né? A galera defende firme.
1: O Ronaldinho Gaúcho jogou pra cacete. Pra mim, melhor do que todo mundo. Jogando. Eu assim, pra
2: sou apaixonado pelo futebol.
1: Pra assistir. Agora, durou pouco tempo.
2: Uma pena.
1: Ele não quis uma longevidade maior. Eu acho que ele poderia ter feito muito mais. Ganha muito mais. O Messi, não. O Messi e o Cristiano Ronaldo, os caras, eles simplesmente têm síndrome do protagonismo. E, meu irmão, eles não param. Os caras estão com 40 anos querendo mais.
3: Resumindo, tem pessoas que vivem pro futebol e tem pessoas que vivem do futebol.
1: Exatamente.
3: Pô, cada um agora você de casa escolhe.
2: Bom, a gente vai para um rápido intervalo e daqui a pouquinho estamos de volta com o Charla na Mix. Segura aí.
0: Maravilha.
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0: Parece o sonzinho de Nelly Furtado. Tamo de volta com o Charla na Mix.
1: E nessa reta final, respeitando a nossa audiência, a galera do Zé participando, bora colocar a galera no ar, bora.
0: Vamos lá então. Ah, peraí que tem que fechar o coisado aqui,
1: mano. É isso.
0: É, senão dá um problema sério aqui.
1: Rapaziada, tá no zap? Vambora.
0: Então bora, fala aí, família.
2: Fala, galera da Mix. Boa noite.
0: Boa noite.
2: É o JB aqui de Niterói, Uber.
0: Fala, JB.
2: Não, cara, eu sou vascaíno, mas, cara, o Vasco é um time muito desmotivado. Entendeu? Não sei, questão financeira, política, entendeu? Aí pegam técnicos, né, loucos, tipo o Fernando Diniz, que desmotivou o elenco, depois pegou o Renato. Entendeu? Que se perdeu, começou bem, se perdeu. Eu acreditava mais em Luxemburgo numa época dessa agora. Entendeu? De sufoco do que os técnicos português. Pode ser que vai ser escada aí pra outro. Mandou 5 partidas.
0: Eita!
2: Ainda mais agora, que é o segundo turno brasileiro, reta final. O
0: otimismo mora ali, né?
3: A galera fala que ele chega na Liga dos Pais.
2: Tem que trazer o Matheus Cunha, Bruno Zagueiro.
0: Matheus Cunha, Beto, amigão? Pedrinho.
1: Pô, seria uma boa, né, cara? Agora, só um detalhe aqui, sobre essa situação do Vasco, teve um cara aqui que falou assim, foi o Reinaldo Rezende, se o Vasco comprar um circo, o anão cresce.
3: É. Se chover dinheiro em São Januário, o cofre que cai lá dentro tá vazio. Vocês
1: estão de sacada. Bora, Léo, vamos lá.
0: Tem mais, fala aí.
4: Fala, Azevedo, é bancada aí.
0: E aí,
4: Elias, muito de aplicativo, falando aqui de Maricá City.
0: Minha terra.
4: Azevedo, sou um grande fã seu.
1: Obrigado,
4: cara. Seu trabalho aí. E tô escutando você falar sobre o Vasco aí, queria uma opinião sua. Será que o Vasco tá pecando também por não investir na base fortemente, nos seus garotos da base? Queria a opinião de vocês aí. O Vasco não produz mais quadro jogador.
1: Pois
4: é. A opinião de vocês da bancada aí. Forte abraço a todos aí, bom trabalho.
1: É uma pena.
0: Valeu, garoto.
1: Mas é uma realidade, a gente vê o PEC hoje no Cruzeiro, né?
0: É.
1: Bora.
0: Acabou.
1: Aliás, acabou, tá tudo. Na hora, né?
0: Acabou ser tudo. Acabou ser tudo nessa
1: tá
0: sexta. Sextou, né, tropa?
1: Sextou.
0: Tomar aquela breja agora,
1: tá,
0: né?
1: Tá na hora.
0: Dá um susto no filho.
1: É isso.
5: Amanhã tem Jurubeba Bar.
1: Opa. 2 da tarde.
5: Esquenta aí dos jogos das quartas de final. Jogo da Inglaterra com a Noruega, Suíça e Argentina. Convidado de amanhã, Hernani Brocador.
1: Era pro Brasil estar nesse
0: sério?
1: Jogo,
0: hein? Sou fã do Broca, mano.
5: Broca. Já
0: trazer o Broca aqui,
5: brota,
0: né?
5: Brota lá pra gente comer o negócio. Pô, você maneiro, que tá aí, maneiro. Ó. Brota no Jurubeba Bar em Botafogo, tá na Real Grandeza, pra tomar um chope com a gente, pra tirar foto com o Hernani Brocador.
1: Boa.
5: E ele vai resenhar conosco amanhã. E
3: amanhã é madrugadão também.
0: Pô, viu? Maravilha.
5: Anuncia
0: maravilha.
5: Aí madrugadão, mano.
3: Madrugadão, Blutier, Vitor Covarde, Lê Tartar e Leandro Bochecha.
1: Só 10
3: pra meia-noite ali pra gente resenhar o que vai ser a semifinal da Copa do Mundo. E sobe. É uma parada diferente, viu? Tem muita resenha, os caras são muito sangue bom, mano. Diferente demais o papo lá, vale a pena, viu?
1: Maravilha, é isso, então. Valeu, galera.
0: Fechou a tampa?
1: Abraço.
0: Então é isso, Charla volta
1: é
0: segunda-feira no Melhor Mix do Brasil. Valeu, filho crescido, abraço.
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7: Salve Mix Rio, Vitão aqui. E uma memória que eu tenho muito boa de Copa do Mundo é da Copa de 2010, onde eu pude assistir um jogo com a família toda em casa, com meus avós, todo mundo junto, assim. E foi um momento que eu lembro que essa sensação de juntar as gerações pra comemorar essa festividade de Copa foi muito, muito importante mesmo, assim, pra mim e sinto que pra minha família também. Então, foi legal porque foi algo que foi além do futebol, além do esporte até, assim, uma coisa que trouxe esse senso de família, de junção das gerações. Então, uma memória que eu tenho muito forte, muito boa, de Copa do Mundo.
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10: 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Tá ligado na Mix, tá destacando a situação já tranquila ali pela região de Copacabana. Uma turista que tá pela Atlântica indo em direção ao Leme, na altura do posto 5, encontra boas condições. O mesmo acontece ali pela Princesa Isabel e também pela Nossa Senhora. 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